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1: Olá, boa noite.
2: Boa noite para você que nos acompanha em todo o país.
1: Segunda-feira, 24 de agosto de 2026.
2: Vamos aos destaques do dia.
1: Saúde.
2: Meu SUS Digital vai oferecer teleatendimentos a mulheres em situação de violência e mães atípicas. Graziele Bezerra.
3: Cada usuária poderá realizar até 10 sessões. Ao final das sessões, a mulher poderá ser encaminhada para a continuidade do cuidado em um centro de atenção psicossocial.
1: Motoristas já podem consultar em um único lugar as passagens por pedágios eletrônicos e verificar se há tarifas pendentes.
2: Plataforma reúne dados sobre registro, situação da tarifa e canal de pagamento. Luciana Colares de Holanda.
4: O pedágio eletrônico, chamado de Free Flow, permite a passagem de veículos pelos pontos de cobrança sem a necessidade de parada em cancelas ou cabines fiscais.
1: Mobilização por pessoas desaparecidas.
2: Familiares podem doar DNA para auxiliar nas buscas. Pablo Mundim.
5: O DNA do familiar é incluído em bancos de perfis genéticos e pode ser comparado com materiais de pessoas encontradas vivas ou mortas cuja identidade ainda não foi confirmada.
1: Hoje na apresentação da Voz do Brasil, Luciana Vasconcelos e Luciano Seixas.
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1: Pequenas empresas devem ficar de olho. O número de serviços disponíveis em órgãos do Poder Público Federal deve aumentar. E assim, podem surgir novas oportunidades de negócios.
2: E como funciona? Por meio de plataforma, o órgão público divulga uma necessidade de serviço ou de aquisição de alimentos. E os fornecedores cadastrados podem enviar suas propostas com o preço pelo qual realizariam o trabalho.
1: Quem tem mais informações ao vivo é Gabriela Noronha. Boa noite, Gabriela.
6: Boa noite, Luciano. Boa noite a todos os ouvintes da Voz do Brasil. Boa noite, Luciana. Olha, é isso mesmo. Bancos públicos, Correios e outras entidades federais, como o Fundo Nacional de Desenvolvimento da Educação, o FNDE, vão utilizar a plataforma Contrata Mais Brasil para contratar microempreendedores individuais em serviços de manutenção e pequenos reparos e também outros serviços. Com a assinatura do termo de adesão nesta segunda-feira, as instituições públicas se somam aos demais órgãos federais, como escolas, prefeituras, governos estaduais e também que já utilizam, né, a ferramenta para contratar os serviços. A lista inclui profissionais de diferentes áreas, como explica o ministro do Empreendedorismo, da Microempresa e da Empresa de Pequeno Porte, Paulo Henrique Pereira.
7: É a possibilidade de uma escola contratar o pedreiro, pintor do bairro, que às vezes tem a filha ou o filho estudando na escola, para fazer o serviço público, ao invés de mandar esse dinheiro para uma grande empresa. É um hospital que vai comprar comida de um produtor local, ou uma agência do Banco do Brasil que vai buscar lá a cozinheira para fazer um evento, que é uma empreendedora local, deixando o dinheiro nos territórios, nas localidades.
6: E olha, para participar, o MEI e microempresas devem acessar a plataforma com a conta gov.br, informar o CNPJ, realizar o cadastro no sistema de cadastramento unificado de fornecedores e, quando necessário, selecionar os serviços que oferecem. A partir daí, eles poderão enviar propostas para oportunidades disponíveis em seu município ou região. E a contratação é realizada toda de forma digital e pode ser concluída em até 5 dias após a publicação da demanda pelo órgão público. A secretária-geral do Ministério da Defesa, Sinária Wagner Fredo, conta como o sistema auxilia a contratação de serviço nas Forças Armadas.
8: Há uma conexão com os fornecedores locais para serviços de pequena monta. Então, a partir desse valor, que são aquisições até 13 mil, são feitas essas contratações. E hoje, dessas 390 unidades cadastradas, 148 já fizeram pelo menos uma aquisição.
6: E olha, a plataforma e o formulário de cadastro para fornecedores e órgãos públicos estão disponíveis no endereço oficial contratamaisbrasil.sistema.gov.br. Luciano.
2: Muito obrigada, Gabriela Noronha, pelas informações ao vivo aqui na Voz do Brasil.
1: O governo federal publicou no Diário Oficial resolução que define os segmentos que têm direito a crédito pelo Plano Brasil Soberano.
2: Tem direito a solicitar empréstimos ao BNDES, Banco Nacional de Desenvolvimento Econômico e Social, exportadores afetados pelas tarifas extras impostas pelos Estados Unidos e companhias e fornecedores que estão sofrendo com os conflitos no Oriente Médio.
1: Também podem acessar os recursos, projetos industriais e tecnológicos nas etapas de lavra associadas a beneficiamento, refino ou transformação de minerais.
2: E ainda produtores de fertilizantes e setores industriais de relevância para a balança comercial brasileira.
1: Quem usa o pedágio eletrônico nas rodovias, aquele que você passa sem parar na cancela e efetua o pagamento depois, agora pode acompanhar seus registros por aplicativo.
2: Em um só local será possível conferir as passagens em pedágios, os valores e até dar uma entrada em contestação.
4: O pedágio eletrônico, chamado de Free Flow, permite a passagem de veículos pelos pontos de cobrança sem a necessidade de parada em cancelas ou cabines fiscais. E a partir de agora, o motorista que usa esse sistema vai poder consultar todos os registros de passagem por meio do aplicativo CNH do Brasil, que tem mais de 81 milhões de usuários. Será possível consultar registros nas rodovias que utilizam o sistema, sejam elas federais ou estaduais. O ministro dos Transportes, Jorge Santoro, deu detalhes sobre a plataforma.
9: Qualquer pessoa pode consultar as suas passagens nos portos de Free Flow no país inteiro. Com o aplicativo ela vai ter a noção exata se passou ou não passou, quando ela passou, em qual rodovia ela passou. Agora ele tem um órgão oficial que é a Senatran que diz, ele passou ali realmente. Ah, mas eu não passei. Então ele vai lá no aplicativo, ele pode fazer a contestação. Eu não passei, não concordo com aquela cobrança. Até nisso o aplicativo é mais moderno.
4: Hoje, 14 concessionárias já estão integradas à plataforma. O aplicativo envia notificações sobre a cobrança e o motorista tem até 30 dias para pagar pela passagem no pedágio. Mas atenção, o pagamento não é feito pela plataforma. O CNH do Brasil direciona o usuário ao canal disponibilizado pela concessionária. Reportagem Luciana Colares de Holanda.
1: Parentes de desaparecidos contam com a tecnologia para ajudar na localização dessas pessoas.
2: Em todo o país, postos de coleta de DNA do Ministério da Justiça e Segurança Pública estão preparados para receber os familiares que ainda não tenham doado material genético.
1: A doação é simples e aumenta as chances pela busca da pessoa que desapareceu.
10: São 342 postos de coleta disponíveis em todo o país. A coleta é uma forma de ampliar as chances de identificação de pessoas desaparecidas. O secretário nacional de segurança pública, Chico Lucas, explica que o DNA do familiar é incluído em bancos de perfis genéticos e pode ser comparado com materiais de pessoas encontradas vivas ou mortas, cuja identidade ainda não foi confirmada.
11: Existe, então, um universo de pessoas que ainda possam ser identificadas. Por quê? Porque muitas vezes os parentes não vão atrás, os parentes não sabem. A amostra só pode ser usada para fins de localização de desaparecidos, porque a pessoa pode ter receio de ser, por exemplo, comparado com um criminal. Então, essa identificação não serve a fins criminais, só civis.
10: Desde 2021, foram 815 identificações de pessoas desaparecidas através dos bancos de DNA. A recomendação é que participem da campanha, preferencialmente familiares biológicos diretos, pai ou mãe, filhos ou irmãos da pessoa desaparecida. Menores de idade também podem participar, acompanhados e autorizados por um responsável. A coleta é simples, feita com um cotonete ou uma pequena esponja na parte interna da bochecha. Não é necessário estar em jejum. Simone de Jesus, da Coordenação de Políticas sobre Pessoas Desaparecidas do Ministério da Justiça, defende que o procedimento ajuda na identificação.
12: Quem tem um familiar desaparecido, que doe seu material, que se é uma possibilidade muito importante de poder resolver e ter uma resposta numa situação que a gente sabe que é tão desesperadora para todos os familiares.
10: Quem já forneceu DNA em campanhas anteriores não precisa repetir o procedimento. O perfil continua armazenado e pode ser comparado em novos registros. O familiar deve procurar os postos indicados pelo Ministério da Justiça, munidos de documento de identificação, o memorando de encaminhamento da delegacia e, se possível, documentos da pessoa desaparecida. Reportagem Pablo Mundim.
2: Os endereços dos postos de coleta podem ser consultados em gov.br/MJ.
1: Escuta, acolhimento e orientação a mulheres em situação de vulnerabilidade.
2: A partir de hoje serão disponibilizados 100 mil teleatendimentos a elas pelo SUS.
1: Conheça os detalhes na reportagem de Graziele Bezerra.
13: O serviço é voltado a mulheres em situação de violência, mães atípicas e mulheres que cuidam de familiares com deficiência ou doenças raras. A expectativa é realizar até 100 mil teleatendimentos por mês a partir desta segunda-feira. As consultas poderão ser agendadas via Meu SUS Digital, como explica a secretária de Atendimento Especial da Saúde do Ministério da Saúde, Ana Luísa Caldas.
14: Essa oferta de maneira de maneira na palma da mão, para a gente facilitar e de fato conseguir superar algumas barreiras de acesso. A gente sabe que a gente ainda não consegue ter a capilaridade que a gente gostaria de ter de serviços especializados em todos os territórios nacionais. Então, por que não utilizar também da saúde digital, atendimento remoto a favor e em prol dessas pessoas no território?
13: Para agendar um atendimento, basta acessar o aplicativo Meu SUS Digital com a conta gov.br, selecionar a opção Acolhe Mais e realizar o cadastro. Em até 24 horas, a paciente receberá o contato da equipe do SUS para escolher a data e o horário da consulta. Cada usuária poderá realizar até 10 sessões, com possibilidade de realizar um novo ciclo quando necessário. Especialistas em saúde mental foram capacitadas para identificar situações de risco em que a paciente esteja, como explica o ministro da Saúde, Alexandre Padilha.
15: Começa com a psicóloga, combinando com aquela mulher, qual que é a palavra que você pode usar como código para interromper a consulta, se você sentir uma situação de risco, se o agressor passar por aqui, entrar por aqui, né? O papel vai ser acolher e buscar construir um conjunto do cuidado junto ali com o município, junto com a rede local, com as potências que a rede local tem, né?
13: Ao final das sessões, a mulher poderá ser encaminhada para a continuidade do cuidado em um centro de atenção psicossocial ou em um outro serviço da rede. O teleatendimento está disponível de segunda a sexta-feira, das 8 da manhã às 8 da noite, e aos sábados, das 8 da manhã às 2 da tarde. Reportagem Graziele Bezerra.
2: E uma ferramenta digital ajuda quem deseja se livrar do vício em bebidas alcoólicas.
1: Disponível no Meu SUS Digital, o Modera Brasil disponibiliza testes, dicas e informações e pode recomendar o usuário a procurar ajuda médica.
2: O tratamento para o alcoolismo está disponível no Sistema Único de Saúde.
16: Davi Alves de Souza, morador de Brasília, é filho de um pai alcoólatra e perdeu a mãe aos 7 anos de idade. Ele conta que encontrou na bebida uma forma de preencher o vazio deixado pela mãe. Aos 42 anos, decidiu buscar ajuda para abandonar a dependência.
17: Pedi trabalho, pedi esposa, falei assim, eu não quero mais, eu acho que eu vou conseguir, eu tenho certeza que eu vou conseguir.
16: Dados do Ministério da Saúde apontam que cerca de 20% dos brasileiros com mais de 18 anos ingerem pelo menos 6 doses de álcool em uma única ocasião. O consumo excessivo é um dos principais fatores de risco para diversas doenças. Também provoca prejuízos emocionais e sociais, como lembra a gerente do Centro de Atenção Psicossocial, Álcool e Outras Drogas, de Samambaia, Gabriele Tereza de Jesus.
18: Normalmente a família chega um momento que não quer mais, nem os filhos, nem a esposa, então eles vêm na questão do trabalho, deixam de ir ao trabalho ou perdem o emprego, ficam em situação de rua.
16: A ferramenta Modera Brasil, disponível no Meu SUS Digital, oferece meios de prevenção ao uso exagerado de bebidas alcoólicas. O aplicativo permite ao cidadão avaliar o padrão de consumo e recomenda, quando necessário, procurar os serviços da rede pública de saúde. O Modera Brasil foi desenvolvido pela Universidade de São Paulo em parceria com o Ministério da Saúde, como explica a secretária de Atenção Primária à Saúde, Ana Luísa Ferreira Caldas.
19: O aplicativo ele vem como uma ferramenta de autocuidado apoiado para fazer a avaliação do nosso consumo alcoólico enquanto cidadãos, mas também traz diversas ferramentas dentro do próprio aplicativo para educação e saúde, traz o consumo, né, de quanto que custa esse consumo alcoólico que as pessoas acabam utilizando na sociedade de maneira geral, exatamente para a gente poder fazer promoção da saúde, levar o autocuidado apoiado e conhecimento técnico baseado em evidência para a população se sentir também segura com as informações na palma da mão.
16: E para quem precisa de ajuda para enfrentar problemas relacionados ao consumo de álcool, a Unidade Básica de Saúde é a primeira porta de entrada para o cuidado no SUS. As equipes orientam como reduzir ou interromper o consumo e oferecem ainda tratamento de saúde para doenças associadas ao uso de bebidas e, quando necessário, encaminham para um atendimento especializado nos Centros de Atenção Psicossocial, Álcool e Outras Drogas, CAPS. Reportagem Cleide Lopes.
1: A vacinação de crianças e adolescentes menores de 15 anos segue em todo o país até 1º de setembro, dentro da campanha nacional de multivacinação.
2: Pais e também responsáveis devem procurar uma unidade de saúde e levar a caderneta de vacinação em papel ou pelo Meu SUS Digital para conferir se há doses em atraso e manter a proteção contra mais de 20 doenças.
1: No último sábado, o Dia D reforçou a mobilização com atendimento em unidades de saúde, pontos móveis e espaços públicos.
20: Em Brasília, o servidor público Daniel Moreira aproveitou o dia de folga para atualizar a caderneta de vacinação dos filhos.
21: Eu trouxe as crianças para verificar se a cobertura vacinal estava adequada, se não. E aproveitei e também verifiquei se as minhas vacinas estavam em dia.
20: Famílias inteiras reservaram o sábado para ficar em dia com a saúde. Unidades básicas de todo o país abriram as portas para a campanha de multivacinação. O ministro da Saúde, Alexandre Padilha, falou da importância da vacina.
22: Vocês, pais e mães atuais, só não têm paralisia infantil, só não tiveram meningite, só não tiveram sarampo, porque um dia o seu pai e a sua mãe saiu de casa e te levou para vacinar. Hoje a vacina tá o ano inteiro lá. Se tiver dificuldade de levar na unidade de saúde, faz uma autorização para tomar a vacina na escola, que as equipes de saúde da família de todo o país vão até as escolas vacinar as crianças. Então tem toda a oportunidade para vacinar, manter sua criança protegida.
20: Por causa do surgimento de um surto de sarampo em vários países das Américas, a vacinação contra a doença está sendo reforçada, como destacou o ministro Alexandre Padilha.
22: Quem é de São Paulo, São Bernardo e Guarulhos, são três cidades que hoje tem pouco mais de 20 casos identificados desde o começo de julho, precisa tomar a vacina do sarampo, mesmo se achar que está com a caderneta atualizada.
20: O dia de vacinação também atraiu idosos e gestantes aos postos de vacinação. Foi o caso da aposentada Dalva Dourado.
23: Sem as vacinas, né, como que a gente vai se livrar das epidemias, das doenças? Tem que vacinar.
20: Já a bancária Ana Paula Medeiros trouxe o filho e acabou também sendo vacinada.
24: Eu tomei três, todas que estavam em atraso, e aí agora já tá tudo em dia.
20: A pequena Maria Clara de Andrade, de 10 anos, resumiu bem o sentimento de estar imunizada.
25: Se você pegar uma doença, pode ser pior do que vacinar, bem pior.
20: A campanha segue até o dia 1º de setembro com a oferta de 20 vacinas do calendário nacional. A estratégia protege contra doenças graves como meningite, tuberculose, hepatite e cânceres associados ao HPV. Reportagem Luana Karen.
2: Já está disponível para consulta o quarto e último lote da restituição do Imposto de Renda 2026.
1: O valor pode ser creditado na conta do contribuinte até o dia 31 de agosto.
2: A consulta ao lote pode ser feita no portal ou no aplicativo da Receita Federal.
26: A consulta ao quarto lote de restituição do Imposto de Renda à Pessoa Física de 2026 começa nesta segunda-feira, dia 24 de agosto. O lote também inclui restituições residuais de anos anteriores. São 521.935 restituições, que somam quase R$1.240.000. O crédito será realizado em 31 de agosto e é feito somente em conta do titular da declaração. Entre os beneficiados estão contribuintes com prioridade legal, como idosos, pessoas com deficiência ou doença grave e contribuintes cuja a principal fonte de renda seja o magistério. A consulta pode ser feita no portal da Receita Federal, gov.br/Receita Federal, em Meu Imposto de Renda e depois em Consultar Minha Restituição. Também é possível verificar a situação pelo aplicativo da Receita Federal. Se houver pendências na declaração, o contribuinte pode corrigir as informações por meio de uma declaração retificadora. Dilson Santa Fé, para a Voz do Brasil.
1: Foi apresentada esse mês a versão atualizada de uma publicação com um mapeamento de riscos para a prevenção de desastres naturais no país.
2: O texto traz avanços científicos e técnicos das últimas décadas, desde a obra original publicada em 2007.
1: O objetivo é apoiar os municípios na elaboração de planos, projetos e obras de redução de riscos diante dos impactos trazidos pelas mudanças climáticas.
2: Entre elas, o fenômeno do El Niño, que traz impactos como chuvas acima da média na região sul e seca e calor acentuados na porção norte.
1: Foi o que apontou Rodolfo Moura, diretor do Departamento de Mitigação e Prevenção de Risco do Ministério das Cidades.
0: Só é possível atuar nos desastres, a gente conhece o risco. No momento que a gente está vivenciando agora, de crise climática, de possível intensificação dos processos com El Niño que se avizinha. Então a gente entende que é um documento que pode já surtir efeito como um documento que pode trazer ações de prevenção de norte a sul do Brasil.
2: A publicação está disponível no site gov.br/cidades.
1: A música brasileira e suas partituras agora na internet.
2: Um espaço onde notas, acordes e melodias que fazem parte da nossa história estão a um clique de distância.
1: O novo portal de partituras amplia o acesso a esse patrimônio musical, colaborando também para o ensino musical brasileiro.
3: Chico Buarque, Tom Jobim, Hermeto Pascoal, nomes da música brasileira que agora tem partituras de suas composições reunidas na plataforma online Partituras Brasileiras. A diretora do Centro de Música da Fundação Nacional de Artes, Funarte, Eulícia Esteves, explica o que é possível encontrar no site.
5: Partituras do nosso cancioneiro popular, partituras de música de concerto, de compositores brasileiros, ou seja, é uma plataforma de partituras de compositores nacionais, para várias formações, para orquestras, para bandas e para instrumento solo também.
3: O acervo contempla materiais voltados ao ensino musical. Além das partituras, é possível também conhecer obras da música brasileira em formato digital. Na plataforma, o usuário pode pesquisar em itens como catálogo geral, ensino musical e Bienal da Música Brasileira Contemporânea. Eulícia Esteves, da Funarte, destaca quem pode usar o material.
5: Músicos, professores, pesquisadores, amantes da música brasileira de uma forma geral.
3: A plataforma vai permitir o aumento gradual do acervo, como explica o músico, pesquisador e professor Renato Borges.
6: Porque já existe uma quantidade razoável de repertório que é disponibilizado, né, em projetos digitais a tendência é que essa quantidade vai aumentar com o passar do tempo.
3: A pesquisa da partitura pode ser feita pelo nome do compositor, título da obra e formação instrumental, como banda marcial, por exemplo. Também é possível pesquisar por diferentes instrumentos e tipos de voz, como soprano e tenor. O endereço da plataforma é partiturasbrasileiras.funarte.gov.br. Reportagem, Márcia Fernandes.
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2: Lista de espera do programa Universidade para Todos, o ProUni, para o segundo semestre do ano, recebe manifestações de interesse nos dias 26 e 27 de agosto, quarta e quinta-feira.
1: Podem participar os candidatos que não foram pré-selecionados nas chamadas anteriores e aqueles que não conseguiram vaga por falta de formação de turma.
2: O processo é gratuito e deve ser feito pelo Portal Único de Acesso ao Ensino Superior.
1: E essas foram as notícias do governo federal.
2: Uma realização da Secretaria de Comunicação Social da Presidência da República.
1: Com produção da empresa Brasil de Comunicação.
2: Fique agora com as notícias do Poder Judiciário e do Congresso Nacional. Uma boa noite.
1: Boa noite para você. Até amanhã.
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9: Supremo inicia audiência pública para debater a constitucionalidade de dispositivos da lei antifacção.
10: TST discute o controle do uso de banheiro no trabalho.
9: STJ decide que judiciário só pode determinar tratamento pelo SUS no exterior em situações excepcionais.
10: Boa noite, eu sou Arthur Filho.
9: E eu sou Walter Lima.
10: O Supremo iniciou hoje uma audiência pública para debater a constitucionalidade de dispositivos da lei antifacção.
9: Ao todo, 48 expositores foram admitidos para apresentar argumentos técnicos sobre dispositivos da nova legislação, que são questionados em 4 ações diretas de inconstitucionalidade em tramitação na corte.
10: Oficialmente denominada Marco Legal do Combate ao Crime Organizado, a lei que entrou em vigor em março alterou o Código Penal, o Código de Processo Penal e outras leis penais.
9: O texto define como facção criminosa o agrupamento de pelo menos 3 pessoas que empreguem violência, grave ameaça ou coação para exercer controle territorial ou social, intimidar a população e autoridades ou atacar serviços estruturais essenciais. A audiência será retomada amanhã pela manhã e se estende na parte da tarde.
10: Judiciário só pode obrigar o SUS a custear tratamento médico no exterior em casos excepcionais, como comprovação de que não há tratamento eficaz disponível no Brasil.
9: Para o STJ, o direito à saúde não garante acesso à melhor tecnologia médica disponível no mundo. Fátima Uchoa.
2: Com esse entendimento, a segunda turma do STJ manteve a negativa do TRF4 para que a União custeasse o transplante intestinal e o tratamento de uma menina de 11 anos em hospital dos Estados Unidos. O ministro relator Marco Aurélio Belize explicou que havia dados técnicos sobre hospitais brasileiros habilitados para o referido transplante. O ministro também ressaltou que a proteção integral assegurada a crianças e adolescentes não afasta a necessidade de observar os critérios técnicos, a organização do SUS e a igualdade na distribuição de recursos, devendo a proteção integral ser harmonizada com a sustentabilidade do sistema e com as escolhas legítimas de política pública.
10: O TST faz audiência pública nesta terça-feira para debater o controle e a limitação do uso de banheiro por empregados durante o trabalho.
9: O assunto diz respeito principalmente a setores específicos como teleatendimento e frigoríficos. Simone Moura.
11: Para muitos trabalhadores, o tempo de trabalho é tão cronometrado que é difícil até ir ao banheiro durante o serviço. Mas essa é uma necessidade básica de qualquer pessoa. Por isso, o assunto virou tema de audiência aqui no TST. O Tribunal Superior do Trabalho quer ouvir trabalhadores, empresários, médicos, para discutir a possibilidade de acordos e convenções coletivas flexibilizarem regras relacionadas ao uso de banheiros em atividades como teleatendimento e frigoríficos. A audiência será realizada às 14h desta terça-feira na sede do TST, com transmissão ao vivo pelo canal do

0: Participação dos eleitores é destacada pelo presidente do TSE durante a eleição simulada no Maranhão.
1: Teste reuniu mais de 1000 eleitores e reproduziu as condições de uma eleição real. Vitor Struck.
2: A participação dos eleitores é fundamental para garantir a força e a legitimidade da democracia. A avaliação é do presidente do TSE, ministro Cássio Nunes Marques, que acompanhou uma eleição simulada em Paulino Neves, no Maranhão. A iniciativa, promovida pelo TRE do Maranhão, é acompanhada pelo TSE. Funcionou como um ensaio para as eleições gerais de 2026. A simulação reproduziu as etapas de uma eleição real, desde o primeiro voto até a emissão do boletim de urna no fim do dia. Técnicos e observadores do TSE acompanharam a operação. Segundo o presidente do tribunal, o uso da tecnologia na justiça eleitoral tem como objetivo garantir que a vontade do eleitor seja registrada de forma exata, transparente e segura.
3: A tecnologia, para essa justiça especializada, nunca representou um fim em si mesmo, mas sim o meio pelo qual garantimos que a vontade do eleitor seja registrada de forma exata, transparente e inviolável.
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0: A você, uma boa noite.
1: E até amanhã.
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1: Eu sou Paula Groba.
2: E eu sou Ricardo Nakaoka.
1: E estes são os destaques de hoje do Jornal do Senado, que começa agora.
2: Fim da escala 6x1 é defendida em sessão de homenagem ao Tribunal Superior do Trabalho.
1: PEC com mudanças na segurança pública chega ao Senado.
2: Campanha mobiliza familiares de desaparecidos para coleta de DNA.
1: Boa noite.
2: Boa noite.
1: O mundo do trabalho mudou, os desafios também. A inteligência artificial, a automação e as plataformas digitais estão transformando profissões, jornadas e relações entre trabalhadores e empregadores. Em meio a tantas mudanças, velhos problemas permanecem, mas ganham novas formas.
2: Uma sessão especial do Senado celebrou nesta segunda-feira os 80 anos do Tribunal Superior do Trabalho. Durante o evento, parlamentares e representantes da Justiça Trabalhista defenderam o fim da escala 6x1 e o combate à precarização no mercado laboral. A repórter Marcela Diniz traz os detalhes.
3: Em 1946, o então Conselho Nacional do Trabalho passou a integrar oficialmente o Poder Judiciário e a se chamar Tribunal Superior do Trabalho. De lá até hoje, muita coisa mudou nas relações entre patrões e empregados. Terceirização, trabalho intermitente e outros tipos de contrato que não abrangem direitos que eram consagrados em outros tempos, como férias remuneradas e auxílio-doença. A tecnologia também impactou o mundo laboral. Diante dessa realidade, a Justiça do Trabalho precisa compreender os novos cenários e assegurar proteção ao elo mais fraco, o trabalhador. O presidente do TST, ministro Luiz Felipe Vieira de Melo Filho, comentou esse desafio.
4: A inteligência artificial, a automação, a economia digital e o trabalho intermediado por plataformas já fazem parte da realidade de milhões de pessoas. A própria noção de tempo e local de trabalho passa por profundas mudanças. A velha exploração do trabalho assume novas faces e desafia, cotidianamente, o mistério de distribuir justiça social.
3: O senador Paulo Paim, do PT do Rio Grande do Sul, defendeu que o Congresso aprove leis que garantam proteção trabalhista e o direito de viver para além do trabalho.
5: É urgente que o Brasil ponha o fim da escala 6x1 e promova a redução da jornada de trabalho para 40 horas semanais sem redução salarial. Isso é modernizar as relações de trabalho.
3: Ministros do TST já defenderam publicamente a aprovação da proposta de emenda à Constituição que acaba com a escala 6x1 e reduz a jornada máxima para 40 horas semanais. A PEC está na Comissão de Constituição e Justiça do Senado.
1: O Senado analisa o projeto de lei que torna obrigatória a realização do teste do bafômetro ou exames toxicológicos para todos os condutores envolvidos em acidentes de trânsito.
2: A proposta também estabelece que o crime de homicídio culposo ao volante sob efeito de álcool ou drogas seja inafiançável. A reportagem é de Bruno Lourenço.
6: O projeto torna obrigatória a testagem de alcoolemia ou de outras substâncias psicoativas em motoristas envolvidos em sinistros. O autor, senador Fabiano Contarato, do PT do

0: Espírito Santo, que já foi delegado, afirma que a medida busca evitar dúvidas na perícia e agilizar a identificação de casos de embriaguez logo após a ocorrência.
1: O que o projeto faz é que, em estado flagrancial, ele vai ser preso em flagrante. Aí o juiz, na audiência de custódia, é que vai avaliar se ele vai manter a prisão em flagrante ou se ele vai converter a prisão em flagrante preventivo.
0: Além da testagem compulsória, a proposta veda a concessão de fiança nos casos em que o motorista alcoolizado ou drogado causar a morte de outra pessoa. A medida já foi aprovada na Comissão de Segurança Pública.
2: E a segurança pública pode ganhar novas regras diretamente na Constituição. A chamada PEC da Segurança Pública começa a avançar no Senado após ser enviada à Comissão de Constituição e Justiça. Entre outros pontos, a proposta prevê maior integração das ações de segurança entre União, estados e municípios.
3: Com a escolha de um relator, o texto poderá entrar na fase de discussão. Os detalhes com o repórter Herman Kulitz.
4: A chamada PEC da Segurança Pública busca modificar a Constituição com o objetivo de combater com mais rigor o crime organizado, de ampliar a atuação da Polícia Federal, de criar polícias municipais, de aumentar os recursos para a segurança pública e para o sistema penitenciário, além de trazer outras medidas que ajudem no enfrentamento da criminalidade. Como destacou o relator da proposta, senador Rogério Carvalho, do PT de Sergipe.
5: Para que a gente possa aprovar definitivamente uma emenda constitucional que defina claramente o financiamento do sistema prisional brasileiro, que a gente possa integrar os órgãos de segurança pública, municipais, estaduais e federal, que a gente possa integrar as inteligências e com isso ter mais financiamento e mais gestão da segurança pública, responsabilizando todos os entes federados e assim garantir ao povo brasileiro direito à segurança, à liberdade de ir e vir.
4: Após análise na comissão, o texto poderá seguir para o plenário do Senado, onde precisará de pelo menos 49 votos favoráveis em dois turnos para ser aprovada.
2: E familiares de pessoas desaparecidas podem procurar até a próxima sexta-feira pontos de coleta em todo o país para fornecer o material genético.
3: O DNA poderá ser comparado com bancos de dados e auxiliar na identificação e localização de desaparecidos. Repórter Rodrigo Rezende.
6: Até a próxima sexta-feira, 28 de agosto, familiares de pessoas desaparecidas podem entrar em contato com as secretarias de segurança dos 26 estados do país e do Distrito Federal para que profissionais façam a coleta de DNA e outros materiais que permitam o auxílio na busca pelos desaparecidos. A presidente da Comissão de Direitos Humanos do Senado, senadora Damaris Alves, do Republicanos do Distrito Federal, afirma que a situação é urgente.
7: A Comissão de Direitos Humanos tem dado uma atenção especial porque hoje no Brasil nós estamos com mais de 100 mil pessoas desaparecidas. E mais de 55 mil são crianças. Onde estão nossas crianças?
6: A coleta de DNA é indolor e deve ser preferencialmente feita por familiares de primeiro grau da pessoa desaparecida, caso de pai, mãe, filhos ou irmãos. 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
2: O projeto que transforma em lei o mapa do caminho para zerar o desmatamento e fazer a transição energética no Brasil está em análise nas comissões do Senado.
3: A ideia de mapa do caminho foi apresentada pelo Brasil na COP30 no ano passado em Belém. Repórter César Mendes.
8: O projeto do senador Beto Faro, do PT do Pará, inclui na Política Nacional sobre Mudança do Clima os mapas para uma transição justa à economia de baixo carbono e para o desmatamento zero. Segundo o autor, a medida transforma essas diretrizes em política de Estado e pode servir de referência a outros países em desenvolvimento. O climatologista Carlos Nobre também defende ações de restauração florestal em grande escala.
9: Quatro biomas brasileiros estão na beira do ponto do retorno: Amazônia, Cerrado, Pantanal e Caatinga. É essencial que o Brasil vá nessa linha desses mapas.
8: O mapa do caminho vai permitir um planejamento de longo prazo para o Brasil reduzir suas emissões e combater o desmatamento, alinhado com os compromissos internacionais assumidos no Acordo de Paris.
10: Eleições 2026.
2: O dinheiro é um dos combustíveis das eleições. É ele que ajuda a financiar campanhas, pagar equipes, produzir materiais e levar candidatos até os eleitores. Neste ano, quase 5 bilhões de reais estarão disponíveis para a disputa eleitoral.
3: Mas afinal, de onde vem todo esse dinheiro? E como ele é dividido entre partidos e candidatos? A repórter Patrícia Oliveira explica.
10: O fundo eleitoral é formado por dinheiro público e é destinado apenas para as campanhas em ano de eleições. Em 2026, dos quase 5 bilhões de reais para os 30 partidos registrados no TSE, o PL é que vai ficar com a maior fatia, cerca de 882 milhões de reais. A divisão leva em conta o tamanho das bancadas na Câmara e os votos recebidos pelos partidos na eleição anterior para deputado federal. Também considera a representação no Senado e 2% são divididos igualmente entre todas as legendas. Os partidos definem como distribuir as

0: edição de Paula Groba e trabalhos técnicos de João Lira, o Jornal do Senado fica por aqui. Acompanhe agora as notícias da Câmara dos Deputados. Boa noite.
1: Boa noite e até amanhã.
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3: Projeto estimula energia limpa em assentamentos da reforma agrária.
4: Deputados atualizam regulamentação dos profissionais da radiologia.
3: Propostas ampliam controle sanitário sobre suplementos alimentares.
4: Boa noite. Projetos que ampliam o controle sanitário sobre suplementos alimentares estão prontos para serem incluídos na pauta de votações do plenário da Câmara. Saiba mais sobre o assunto na reportagem de José Carlos Oliveira.
5: O deputado Felipe Carreiras, do PSB de Pernambuco, acredita em rápida aprovação de propostas que ampliam o controle sanitário e as punições para fraudes e publicidade enganosa em torno dos suplementos alimentares. Os três projetos de lei foram recomendados pelo grupo de trabalho que ele coordenou na Câmara dos Deputados, já tiveram regime de urgência aprovado e, portanto, estão prontos para votação no plenário. Além de criminalização e aumento de multa diante de irregularidades, as propostas têm foco em segurança alimentar.
6: Nós temos a grande chance de ter uma legislação moderna, de referência internacional, na medida que nós procuramos enxergar todos os mercados mundiais que comercializam suplemento. A gente pensa uma proibição e uma multa para a rede social que estiver possibilitando esse tipo de propagação indiscriminada, assim como as big techs que ofertam no Mercado Livre, no Amazon, na Shopee, esse tipo de produto. Pior do que a suplementação inadequada é a substância falsificada. E está entrando no Brasil, sendo sugerida por esses digital influencers que não tem nem formação médica.
5: Entre 2000 e 2025, 63% dos processos analisados pela Agência Nacional de Vigilância Sanitária foram relacionados a suplementos, envolvendo uso de anabolizantes, manipulação do teor de proteínas e rótulos irregulares. Nas audiências públicas promovidas pelo grupo de trabalho entre outubro do ano passado e março deste ano, técnicos da Anvisa relataram casos de suplemento ômega 3 feito apenas de óleo vegetal com aroma de peixe, whey protein e creatina à base de farinha com saborizante e substâncias tóxicas do agronegócio em laboratório de suplemento alimentar. Felipe Carreiras deverá ser o relator das propostas de controle sanitário dos suplementos alimentares no plenário da Câmara. O deputado lembrou que as audiências no grupo de trabalho ouviram todos os setores envolvidos, desde as empresas até médicos e nutrólogos. Da Rádio Câmara de Brasília, José Carlos Oliveira.
2: Saúde.
3: Baleia Rossi, do MDB de São Paulo, apresentou projeto que estabelece diretrizes para ampliar a atenção à saúde da mulher durante o climatério e a menopausa no SUS. Ele explica que a ideia é qualificar o atendimento, ampliar o diagnóstico e facilitar o acesso a tratamentos.
4: O texto também institui a Semana Nacional de Conscientização sobre o Climatério e a Menopausa, a ser realizada na primeira quinzena de março. O objetivo, segundo Baleia Rossi, é ampliar a informação sobre o tema, reduzir estigmas e fortalecer as ações de educação em saúde.
2: Previdência.
3: Júnior Lourenço, do Maranhão, é favorável ao projeto que regulamenta a aposentadoria especial de agentes comunitários de saúde e de combate às endemias. Para ele, a medida é importante para garantir direitos previdenciários àqueles que atendem diretamente à população.
4: Júnior Lourenço explica que a proposta prevê aposentadoria com integralidade e paridade aos 50 anos para mulheres e aos 52 para homens, após 20 anos de atividade. O texto também estabelece regras para quem tem tempo de serviço em outras funções.
2: Trabalho.
3: Projeto de Rodrigo Valadares, do PL de Sergipe, cria uma modalidade de aprendizagem voltada a jovens egressos do serviço militar obrigatório. O texto permite que empresas de segurança privada substituam a cota de aprendizes pela concessão de bolsas preparatórias a esses jovens.
4: Rodrigo Valadares explica que o projeto reduz para 19 anos a idade mínima para atuação como vigilante de quem comprovar a prestação do serviço militar e dispensa. Para ele, a medida amplia a inserção de ex-militares no mercado de trabalho e reduz a vulnerabilidade desses jovens.
2: Votação.

0: projeto que amplia o reconhecimento de profissionais da radiologia foi alterado na Câmara e retorna ao Senado para análise das modificações. Saiba mais com a repórter Sofia Peçanha.
1: A Comissão de Constituição e Justiça aprovou o projeto que atualiza a regulamentação das profissões de técnico e tecnólogo em radiologia e de bacharel em ciências radiológicas. A proposta, já aprovada pelo Senado, altera a lei que regula o exercício das profissões da área desde 1985. Entre as mudanças está o reconhecimento formal das categorias de bacharel, tecnólogo e técnico em radiologia, além da ampliação das áreas de atuação profissional. O texto busca adequar a legislação às novas tecnologias utilizadas em exames e tratamentos de saúde, além de atividades industriais e de segurança que utilizam radiação. O projeto já havia sido aprovado pela Comissão de Saúde. Na reunião, o relator, o deputado Ricardo Silva, do PSD de São Paulo, destacou a importância desses profissionais para o funcionamento dos serviços de saúde.
2: Eles buscam beneficiar os profissionais técnicos em radiologia, os quais têm atuação relevante nos serviços de saúde, principalmente na produção de exames radiológicos indispensáveis ao diagnóstico de patologias.
1: Além de atualizar as regras para o exercício da profissão, o texto determina quem pode obter registro nos conselhos regionais de técnicos em radiologia, estabelece regras para a supervisão das técnicas radiológicas e reforça exigências relacionadas à proteção radiológica e à segurança dos trabalhadores e usuários dos serviços. Na prática, a proposta busca dar mais segurança jurídica aos profissionais ao definir quem pode atuar em cada atividade e quais são as responsabilidades de cada função. Durante a votação na Comissão de Constituição e Justiça, a deputada Érica Cocai, do PT do Distrito Federal, defendeu a proposta, afirmando que uma das principais mudanças é o reconhecimento dos tecnólogos em radiologia na legislação.
3: E por fim dizer que nós temos uma legislação que é uma legislação antiga, que não previa o tecnólogo, e tecnólogo agora vai poder fazer concurso público. Tecnólogo vai poder adentrar na saúde como tecnólogo. Portanto, é um reconhecimento.
1: Como a proposta que atualiza a regulamentação dos profissionais das técnicas radiológicas sofreu alterações durante sua análise na Câmara, ela retorna agora ao Senado para análise dessas modificações. Da Rádio Câmara de Brasília, Sofia Peçanha.
4: Desenvolvimento Regional.
5: O do PL do Rio Grande do Sul defende a criação de um regime excepcional para agilizar obras e compras em estados e municípios atingidos por calamidades climáticas. A medida flexibiliza regras de licitação e reduz prazos para acelerar a reconstrução da infraestrutura pública.
0: O projeto também permite contratações simplificadas para obras de prevenção, como drenagem, contenção de encostas e sistemas de alerta. Zuco explica que a intenção é reduzir a burocracia sem abrir mão da transparência e da fiscalização dos recursos públicos.
4: Meio ambiente.
5: Mário Negromonte Júnior, do PSB, pede que a Comissão de Finanças e Tributação realize uma audiência pública para discutir os impactos econômicos, fiscais e patrimoniais da atuação do ICMBio e das unidades de conservação federais em Una, no sul da Bahia.
0: Segundo Mário Negromonte Júnior, as restrições ambientais afetam atividades agropecuárias, investimentos, acesso ao crédito e a arrecadação do município. Ele defende o debate para conciliar a preservação ambiental com segurança jurídica. Jurídica dos proprietários e o desenvolvimento da região.
4: Transportes.
5: A Câmara aprovou e encaminhou para análise do Senado o projeto que prorroga até 2032 a dispensa do adicional ao frete para a renovação da marinha mercante em transportes com origem ou destino nas regiões Norte e Nordeste. André Abidon, do PP do Amapá, observa que a cobrança pode representar de 8 a 40% do valor do frete.
0: De acordo com André Abidon, a prorrogação ajuda a reduzir os custos de transporte e dá mais segurança para empresas planejarem investimentos nas duas regiões. O benefício vale para a navegação entre portos brasileiros e para o transporte por rios e lagos.
4: Economia.
5: Afonso Florense, do PT da Bahia, assina projeto que cria a Lei de Proteção da Soberania Econômica Nacional contra sanções estrangeiras. A proposta proíbe que sanções unilaterais impostas por outros países produzam efeitos no Brasil.
0: De acordo com Afonso Florence, a medida protege a autonomia do país e impede o encerramento injustificado de contas bancárias e contratos por exigências externas. O deputado sustenta que o objetivo é proteger a economia e a legislação de interferências estrangeiras.
5: A proposta de emenda à Constituição que amplia a imunidade tributária de organizações religiosas foi aprovada na Câmara. Gabriel Mota, do União de Roraima, explica que o texto também impede a cobrança de impostos na aquisição de bens e serviços necessários ao funcionamento das instituições.
0: Gabriel Mota avalia que a mudança dá mais segurança jurídica à aplicação do benefício tributário. A proposta se estende a creches, asilos, orfanatos, monastérios, seminários e comunidades terapêuticas sem fins lucrativos geridas por essas organizações.
4: Agricultura.
5: Uma comissão aprovou o projeto que institui incentivos à geração de energia limpa em assentamentos da reforma agrária. A repórter Maria Neves tem mais detalhes.
6: A Comissão de Minas e Energia da Câmara aprovou o projeto do deputado Mercinho Lucena, do PSD da Paraíba, que cria incentivos para geração de energia elétrica de fontes renováveis em áreas da União destinadas à reforma agrária. Pelo texto, poderão se beneficiar da lei pessoas físicas ou jurídicas organizadas em cooperativas e associações que representem assentados. Para viabilizar a geração de energia limpa nos assentamentos, a proposta assegura acesso prioritário a linhas de financiamento em bancos públicos e prioridade no licenciamento de obras de rede elétrica. O projeto também permite que o excedente de energia de microgeração e de minigeração distribuída seja adquirido por distribuidoras ou órgãos públicos. De acordo com o relator, deputado Júlio Lopes, do PP do Rio de Janeiro, o projeto cria a possibilidade para que cerca de 1 milhão de famílias acessem novas fontes de renda por meio da comercialização de excedentes energéticos. Na opinião do parlamentar, ao permitir que essas famílias instalem e operem usinas de energia limpa, o projeto cria um ambiente de negócios favorável ao cooperativismo e ao associativismo. Ativismo rural.
7: É um projeto que tem um mérito muito especial de dar àquelas pessoas que estão em áreas destinadas à reforma agrária. Portanto, pessoas que não têm propriedade, que não têm terra, que não têm outras possibilidades de desenvolverem projetos de energia e a partir desses projetos terem uma capitalização, terem uma renda. E eu entendi que isso será de grande valia para a capitalização dessas áreas mais pobres do Brasil, ajudando essas populações menos assistidas.
6: O projeto que cria incentivos para a geração de energia renovável em assentamentos da reforma agrária ainda será analisado pelas comissões de Agricultura, de Finanças e Tributação e de Constituição e Justiça. Da Rádio Câmara de Brasília, Maria Neves.
0: Marcelo Moraes, do PL do Rio Grande do Sul, é favorável ao projeto que atualiza as regras do crédito fundiário para a compra de imóveis rurais. Segundo o deputado, a proposta torna a política de acesso à terra mais justa ao considerar as diferenças de preços entre as regiões do país.
5: Marcelo Moraes afirma que os limites atuais estão defasados e dificultam o acesso de agricultores familiares ao programa. Para ele, a medida fortalece o crédito fundiário, amplia a inclusão produtiva e contribui para o desenvolvimento regional e a segurança alimentar.
4: Esporte.
0: Oliveira Maia, do União da Bahia, é autor da proposta que proíbe a publicidade, a propaganda e o patrocínio de apostas de cota fixa, as chamadas bets, em todo o país. O projeto ainda veda a contratação de influenciadores, atletas e celebridades para divulgar as apostas.
5: O texto proíbe também o patrocínio de eventos e a utilização de marcas de bets em estádios, arenas e outras instalações. Arthur Oliveira Maia acrescenta que 20% da área de exposição das plataformas de apostas deve ser destinada a alerta sobre os riscos do jogo.
4: Ciência e tecnologia.
0: Fernanda Coelho Filho, do União de Pernambuco, solicita a criação da Frente Parlamentar em Defesa do Programa Espacial Brasileiro. O deputado entende que o colegiado pode colaborar com a formulação de políticas públicas voltadas para o setor espacial e de inovação tecnológica.
5: Fernando Coelho Filho afirma que a iniciativa visa fortalecer a soberania nacional com o desenvolvimento de programas em telecomunicações e monitoramento climático e territorial. Ele argumenta que a frente vai atuar para garantir recursos orçamentários para o setor.
0: Antônio Doido, do MDB do Pará, celebra a aprovação na Câmara de projeto que impede o bloqueio de recursos do Fundo de Universalização dos Serviços de Telecomunicações. Ele ressalta a importância do FUST no financiamento de ações para ampliar o acesso à internet no país.
5: Antônio Doido avalia que a medida pode assegurar mais recursos para levar internet de qualidade a escolas públicas, áreas rurais e comunidades que ainda não têm atendimento adequado. O texto também prevê mais investimentos para a infraestrutura das próprias operadoras.
0: Juscelino Filho, do Maranhão, é favorável ao projeto que estabelece novas regras para o compartilhamento de postes de energia elétrica por empresas de telecomunicações. A proposta busca ampliar a organização das redes e garantir acesso isonômico à infraestrutura.
5: O texto atribui à ANEEL e à Anatel a definição das regras técnicas e econômicas do compartilhamento e prevê prazo de 5 anos para regularizar ocupações irregulares. A proposta, que tem o apoio de Juscelino Filho, também incentiva a modernização da infraestrutura.
4: Segurança Pública.
0: Mário Frias, do PL de São Paulo, defende ampliar o prazo da prisão temporária em investigações de organizações criminosas e associações criminosas de alta complexidade. A medida vale para casos que dependam de provas como quebras de sigilo e análise de dados digitais.
5: Pela proposta, a prisão temporária poderá durar até 40 dias, com possibilidade de prorrogação por igual período, mediante decisão judicial fundamentada. Segundo Mário Frias, o texto também estabelece prazo de 30 dias para o Ministério Público se manifestar após a conclusão do inquérito.
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4: Justiça.
0: Felipe Francischini, do Podemos, do Paraná, quer reforçar a proteção patrimonial da mulher na dissolução do casamento ou da união estável. Ele defende que medidas de bloqueio e proteção de bens não poderão atingir imóveis ou outros bens dados como garantia em financiamentos.
5: Felipe Francischini afirma que a medida evita que bens que ainda pertencem juridicamente ao banco ou a outro credor sejam incluídos na proteção patrimonial. Segundo o deputado, a intenção é assegurar que as medidas em decidam apenas sobre bens efetivamente disponíveis.
4: Últimas notícias.
0: O jornal Câmara dos Deputados irá a Salvador nesta sexta-feira para mais uma gravação itinerante da Voz do Brasil nos estúdios de emissoras da Rede Câmara de Rádio.
5: Lado a lado, um âncora da Rádio Câmara de Brasília e um âncora da emissora local vão apresentar as principais notícias do dia. O programa gravado em Salvador irá ao ar na próxima segunda, dia 31.
0: Termina agora o jornal Câmara dos Deputados, produzido pela Rádio Câmara, com trabalhos técnicos de Everson Urani e apresentação de Márcio Aquiles Sardi e Val Monteiro. Boa noite.
5: Uma ótima noite. Você fica agora com o Minuto do TCU.
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4: 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Boa noite.

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0: Ótima noite de segunda-feira, tudo bem com você? Começando mais um Arquivo da Onda, o som de todos os tempos aqui em 101,1 para você lembrar as melhores do passado. E você pode participar, pedir a sua. 3882-6000. Para começar o arquivo tem New Kids on the Block.
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0: muito mais paixão, muito mais lembrança. Jenny Duboc, Rod Stewart, Bon Jovi e Roupa Nova. Na volta tem a sua música no Arquivo do Ouvinte.
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0: de volta com o Arquivo da Onda até a meia-noite. Agora tem um arquivo do ouvinte, participação da Samantha de Ubatuba, Whitney Houston.
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0: vida é muito mais amor, é muito mais companhia, é muito mais lembrança. Pausa nessa primeira hora do Arquivo da Onda. Na volta tem muito mais, tem Air Supply, Beyoncé, Inner Circle e muito mais.
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0: De volta com o Arquivo da Onda até a meia-noite. Jeffrey Osborne.

0: Fernanda é muito mais companhia. Placa Luminosa, Inner Circle, Beyoncé e José Augusto, Aguenta Coração. Na volta tem a sua música, a sua participação no Arquivo do Ouvinte.
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0: 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De volta com o Arquivo da Onda até a meia-noite. Agora tem um arquivo do ouvinte. 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

0: 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Amanhã tem mais. Encontro com as melhores do passado, tocando aquela que marcou a sua vida. Na volta tem a Madrugada da Onda. 5 da manhã tem Sérgio Fontinelli com mais um Alô Bom Dia. Um abraço e até amanhã. Tchau.
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1: É 6 da manhã e olha aí.

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1: Onda pontualmente 5 horas, bom dia!
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1: Oi, bom dia! E aí, tá tudo bem? Estamos chegando aqui, ó.

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Bom dia! Terça-feira gostosa. Terçamos no rádio em mais uma edição caprichadona do Alô, bom dia, gente. Estamos vivendo a terça-feira, 25 de agosto do ano 2026, dia do miojo, dia do soldado, dia do feirante. Ah, hoje também é o seu dia. Parabéns pra você, tá? Saúde, paz, tudo de bom. Viva o seu dia super feliz ao lado das pessoas que você tanto ama e gosta. Bora acordando o Brasil, despertando os amigos da estrada, caminhoneiros, bora nessa, bora tirar o povo da cama, tá da hora, estica o corpo, bora, galinha do sítio tá dando ar da graça, acorda aí meu filho, é hora de despertar, é hora de acordar, 0800-558-0057, sai cachorro, passarinho que não deve nada pra ninguém, já está batendo asas, você vai despertando ao som do Alô, bom dia. Bora começar bem com Zé Garoto e Jimboré. Pequena Inocente no Alô, bom dia.

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2: Bom dia, alegria, boa terça-feira. Bora acordar, vamos juntos aqui no rádio.

0: Fernandes, Fogo e Água. Bom dia, Brasil, boa terça-feira.
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2: Alô?
1: Alô, bom dia.
0: Bora acordando o Brasil, acordando a caboclada. É o Brasil de ponta a ponta. Alô, bom dia.
3: Bom dia, Fontenelle, Maria Patrícia de Alto Taquari.
0: Dia,
3: gostaria,
0: Maria,
3: de ouvir a música Na Sola da Bota com Rio Negro e Solimões.
0: Moda boa, hein?
3: Ofereço pra todos que gostar.
0: Obrigado.
3: Que Deus abençoe você, sua família e todos da rádio.
0: Amém.
3: Tenha uma ótima, abençoada terça-feira.
0: Amém, uma terça-feira abençoada pra todos nós. Alô, bom dia, boa terça.
4: Bom dia, Fontenelle, aqui é Walter de Boa Nova, Bahia.
0: Ô, Bartão!
4: Se for possível, toca aí pra nós escutarmos.
0: Qual?
4: Dani e Diego.
0: Ô, moda!
4: Bate a bota no chão.
0: Essa é bonita, hein?
4: Valeu, Fontenelle, que Deus nos abençoe.
0: Amém, meu irmãozão. Acho que essa eu não tenho. Eu devo ter com o Rio Negro e Solimões essa moda aí. Tem mais gente aqui, alô?
5: Tudo certo, Érico Bernasuais, Rio Grande do Sul.
0: Tudo,
5: você, menino. Aí tá pedindo música, uma dupla pra nossa região aqui, muito, muito, muito marcante.
0: Legal.
5: João Mineiro Marciano, minha família sempre prestigiou muito essa dupla.
0: Boa.
5: E estamos nós aqui e vamos curtir Paredes Azuis.
0: Paredes Azuis.
5: Fantástica essa melodia.
0: Boa.
5: Né? Vamos curtir?
0: Bora.
5: Abraço a todos, fiquem com Deus.
0: Valeu. Você pede, a gente toca. João Mineiro e Marciano, de 1984, Paredes Azuis, aqui no Alô Bom Dia. Gente, uma terça-feira abençoada, tá pra todo mundo?
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nesse batidão gostoso que a gente começa o dia. Que gostoso, que moda boa, moda caprichada, moda boa, não enjoa. E eu fico feliz por saber que você está do outro lado acompanhando o nosso programão gostoso. O Eduardo de Souza está com nós também, né, Eduardo? Aquele abração, meu irmão. Está acompanhando aqui o Fontenelle em Ribeirão Preto. Bom dia, Lorival Santiago em Paragominas. Aquele abraço, Lorival. João Magalhães em Poços de Caldas, um abração pro Chico Barbosa em Congonhas, né, Chicão? Abração pra você, muito obrigado pelo carinho da audiência. Continue participando, 0800-558-0057, Brasil.

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1: 5:19 na onda. Bom dia, litoral norte. Vamos despertar a turma.
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0: Começo do seu dia, ah, que gostoso, gente! Ah, maravilha! Nossa terça-feira começa super especial. Bom dia! 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
2: Fala, companheiros e companheiras, ouvintes do Alô Bom Dia e do amigo Sérgio Fontenelle. Aqui quem fala com vocês é Dinei Sertanejo. Hoje, terça-feira, eu desejo para você um dia abençoado aonde você estiver.
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2: O que tem a ver o rock com a música sertaneja? Na verdade, tem muita coisa bacana que o rock fez pelo sertanejo indiretamente, pois foi através das versões românticas do rock que muita música sertaneja se destacou na época de 90, principalmente. Vamos falar aqui, ó, basta lembrar alguns exemplos marcantes, como Eu Te Amo, na voz do Zezé de Camargo e Luciano. Teve a inspiração, todo mundo sabe, ou quase, né, que todo mundo sabe, que é uma versão da música dos Beatles. Também teve Essa Noite Maravilhosa, que foi versão da música do Eric Clapton. E como não lembrar Na Hora de Amar, do Cleito Camargo, que ficou bem conhecida nos anos 90 e foi até regravada agora por alguns artistas. Uma banda que eu sempre gostei de ouvir e que, na minha opinião, influenciou bastante os arranjos das versões sertanejas foi a banda Bon Jovi. Suas melodias fortes e refrões marcantes combinavam perfeitamente com o estilo romântico que dominou o sertanejo dos anos 80 e 90 ali. Mas as influências não pararam por aí. Até bandas mais clássicas tiveram espaço nesse processo. Você lembra da banda Kansas, que teve a versão chamada Poeira ao Vento, gravada por Christian Ralph? E Bryan Adams também tem uma versão na voz do José Durval, Um Homem Quando Ama. Talvez um dos grandes métodos do sertanejo tenha sido justamente esse: pegar canções e influências internacionais e transformá-las em algo próximo da realidade do povo brasileiro. O resultado foi uma geração de músicas românticas que atravessou décadas e emocionou e emociona ainda quem gosta de boa música. Deixo pra vocês aqui a música Poeira ao Vento, do Christian Ralph. Até amanhã, tchau!

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2: Na terça-feira gostosa, bom dia pra você. Vamos despertando, gente. Bora acordando ao som gostoso da música sertaneja.

0: Ronaldo Viola e João Carvalho, coração da natureza, é moda boa, é caprichadona. Bom dia pra você, vamos juntos no rádio.
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2: Alô?
1: Bom dia.
0: Bora zapear pelo Brasil, bora falar com a caboclada. Alô, bom dia.
3: Olá, Fontenelle, bom dia.
0: Bom
3: Fontenelle,
0: dia.
3: Aqui quem fala é o Rildo Almeida,
0: Rildo.
3: Aqui em Oriximiná, no
0: que
3: oeste
0: legal.
3: Do Pará. Manda um alô aí pra mim, Fontenelle.
0: Agora.
3: Estou de trabalho.
0: Boa.
3: Nesse exato momento, Fontenelle.
0: Tá na pega,
3: manda um,
0: né?
3: Alô aí pra mim. É, e toca uma música, qualquer música aí do Amado Batista.
0: Amado Batista, que legal, vou caprichar pra você uma bonitona, tá? Do Amado Batista, aquele abraço especial.
4: Bom dia, Sérgio. Fontenelle, é o Fortaleza aqui de Arenato,
0: legal.
4: Mato Grosso. Dá um luz pro Fortaleza.
0: Boa.
4: Sou fã do seu programa, Sérgio.
0: Que legal.
4: Valeu, acabou.
0: Valeu, menino, brigadão, tamo juntos aqui no rádio na terça-feira, caprichadona. Alô, bom dia.
5: Bom dia, Fontenelle.
0: Bom dia.
5: Fontenelle. Toca pra nós aí, com trio Parada Dura, Homem de Pedra.
0: Homem de Pedra?
5: Um abraço do Zé Vicente, da Dona Olga, que já sonhava na serra.
0: Um abraço forte pra dar sorte, trio Parada Dura, Homem de Pedra, no Alô, Bom Dia, na terça-feira gostosa, na terça-feira especial, pra você acordar, despertar bem, aqui no Alô, Bom Dia, o caprichadão número 1 do seu rádio, vai despertando o Brasil de ponta a ponta.
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1: Bom dia!
2: Alô?
3: Bom dia!
2: Bom dia, alegria! Bora juntos, bora acordando, despertando. Alô, Erismar, Saladeiro, Paragominas, o Valdir está em Florianópolis, né, Valdir? Aquele abração, a Neilha está em Araxá.

Esse é o Amado Batista, o mais amado do Brasil. Bate, bate coração, na terça-feira caprichada do Alô Bom Dia. E é aqui que a gente quer você, tá? Alô, meu amigo Cleido, é Cleido de Matos. Tá com nós em Jaciara, né, Cleido? Aquele abraço, meninão, sempre acompanhando a gente no Mato Grosso. Alô, minha amiga Natália, tudo bem? Está em Albertina, Minas Gerais, tá por cá também o Jerimum, tá em Colômbia, né, Jerimuzinho? Caprichando com nós aí nas modas, né? Aquele abraço forte pra dar sorte. 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Bom dia, alegria!

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1: 5:37 na Onda. Olha a hora, 5:37.
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1: Bom dia, turma. Bora despertando pra mais um dia. 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

0: É muita música e alegria no começão do seu dia. Vem comigo, tá? Eu quero você aqui comigo. São 2 horas com o fino da nossa música sertaneja. É muita moda boa, viu, gente? Bom dia! O programa sertanejo número 1 do Brasil.
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2: Bom dia, meu amigo produtor. Uma ótima terça-feira para você, bem produtiva. O foco agora é proteção, a segurança rural. O segredo para uma fazenda segura é a união e a tecnologia. Hoje em dia, câmaras que funcionam com a internet via satélite e painéis solares ajudam a vigiar a porteira de longe, direto pelo celular. Mas nada substitui a vizinhança solidária. Criar grupos com os vizinhos para avisar sobre qualquer movimento estranho na estrada é a melhor forma de prevenir crimes e manter a paz na sua vida diária. Aquele dia abençoado para você. Forte abraço aqui, Cláudio Natel, do Centro do Agro, todos os dias com você.
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0: Eu estou do seu lado, Zezé de Camargo e Luciano, a última vez de 1991. É pra acordar feliz, é pra despertar no rádio. Alô, Neuza Gonçalves, Washington Novaes.

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3: Bom dia, Madalena. Está em Cuiabá, em Campo Verde, a Selena e também o Edinaldo. Aquele abraço. Bom dia.

0: Lopes e Garate, pra não te perder no Alô Bom Dia, o caprichadão número um do seu rádio.
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2: Alô?
1: Alô? Alô, bom dia.
0: Bom dia, bom dia, alegria. Bora juntos, bora falando com você aí do outro lado, alô.
3: Bom dia, Fantinelli. Já estou aqui acompanhando o seu maravilhoso programa e eu quero ouvir.
0: Boa.
3: Sérgio Reis, o menino da gaita.
0: Legal.
3: Eu sou Eunice de Saúde, Bahia.
0: Eunice, bom dia pra você, meu bem. Muito obrigado pelo carinho da audiência.
4: Bora, Fontanella. Alô, bom dia. Quem chega primeiro, sai o outro. Bora, pula.
0: Claro.
4: Estica o couro.
0: Pula, estica o couro.
4: Do chão, vamos, pula.
0: Tira
4: tamo
0: o pé
4: junto.
0: Do chão, bora nessa.
4: Vamos, pula.
0: Vamos que vamos. Bora que bora. Alô, alô, bom dia.
5: Fala, Fontanella. Bom dia, bom dia, bom dia, Fontanella.
0: Bom
5: manda
0: dia.
5: Manda uma música pra nós aí. Bica d'água com Eri de Irineu.
0: Boa.
5: Fontanella. Um abraço. Bom
0: outro
5: dia.
0: Outro irmão, bora nessa. Ó, agora tem Sérgio Reis, o menino da Gaida, aqui no Alô Bom Dia. Vamos juntos no rádio.

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1: Aqui você continua participando comigo, tá pedindo tua moda, mandando teu alusão pra quem você quiser na terça-feira bem gostosa. Bora juntos, vamos que vamos. O Edson está com nós em Claraval, Minas Gerais. Bom dia, Edson.

moda bonita, Iride, Irineu, Bica d'Água, né, gente? Caprichadona do rádio. E o que é caprichadão também, gente? 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
2: Onda, faltando 5 para as 6. Olha a hora, 5 para as 6.
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0: Estamos no ar em todo lugar, juntos em mais uma hora super especial nesta terça-feira. Bom dia! 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
2: Deus abençoe você e toda a sua família. Que alegria estar no Alô Bom Dia com Sérgio Fontenelle. Uma abençoada terça-feira para todos os nossos ouvintes. Hoje nós iremos meditar Lucas capítulo 21, versículo de 5 a 11. Naquele tempo, algumas pessoas comentavam a respeito do templo que era enfeitado com belas pedras e com ofertas votivas. Jesus disse: Vós admirais estas coisas? Dias virão em que não ficará pedra sobre pedra, tudo será destruído. Mas eles perguntaram: Mestre, quando acontecerá isto? E qual vai ser o sinal de que estas coisas estão para acontecer? Jesus respondeu: Cuidado para não ser desenganados, porque muitos virão em meu nome dizendo: Sou eu, e ainda o tempo está próximo. Não sigais essa gente. Quando ouvides falar de guerras e revoluções, não fiqueis apavorados. É preciso que essas coisas aconteçam primeiro, mas não será logo o fim. E Jesus continuou: Um povo se levantará contra outro povo, um país atacará outro país. Haverá grandes terremotos, fomes e pestes em muitos lugares. Acontecerão coisas pavorosas e grandes sinais serão vistos no céu. Palavra da salvação. Meu amado irmão, minha amada irmã, essa palavra do Evangelho, ela me chama muito a atenção pela seriedade dela. E porque Jesus está falando isto. Jesus está falando. Eu quero ficar só nesse trecho. Haverá grandes terremotos, fomes e pestes em muitos lugares. Eu quero me utilizar de um padre da igreja, que inclusive é um padre anônimo, talvez aqui um pseudo Crisóstomo, ou seja, mas é um padre anônimo. E eu quero meditar essa mensagem para você, porque a Sagrada Escritura, é claro que nós sempre temos que ver, em primeiro lugar, o sentido literal. O sentido literal, haverá grandes terremotos, nós temos visto isto. Em todas as eras. Haverá fomes, meu Deus do céu, nós temos visto isso em todas as eras. Haverá pestes, nós temos visto isso em todas as eras. Então, essa palavra, ela pode se aplicar a um sentido literal? Claro, nós já vimos isso, estamos vendo isso. E para terminar, eu gostaria que você abrisse a sua Bíblia em 2 Timóteo, capítulo 3, versículo de 1 a 5, porque talvez confirma tudo isso. Nota bem o seguinte: nos últimos dias haverá um período difícil. Os homens se tornarão egoístas, avarentos, fanfarrões, soberbos, rebeldes aos pais, ingratos, malvados, desalmados, desleais, caluniadores, devassos, cruéis, inimigos dos bons, traidores, insolentes, cegos de orgulhos, amigos dos prazeres e não de Deus. Ostentarão a aparência de piedade, mas desdenharão a realidade. Tudo isso vai acontecer nos últimos tempos. Que Deus te abençoe. Em nome do Pai, e do Filho, e do Espírito Santo. Amém.
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2: Eu quero clamar agora por você, quero clamar pela sua família. Senhor Deus, libera agora o teu Espírito Santo sobre cada pessoa que acompanha este programa. Vem, Espírito Santo, enche todos os que estão acompanhando este programa agora. Libera, Senhor, para esta pessoa o que ela mais precisa, para o corpo e para a alma. Libera, Senhor, curas e libertações em nome de Jesus para esta pessoa que escuta e para toda a sua família. Eu clamo a tua poderosa bênção. Visita agora com bênção de proteção. A bênção que só o Senhor pode dar. Abençoe-vos o Deus Todo-Poderoso. Pai e Filho e Espírito Santo. Amém.
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2: E eu quero lembrar você, se você quiser ouvir mais pregações, mais meditação da palavra, basta você me acompanhar no meu canal do YouTube, Frei Gilson / Som do Monte, no meu Instagram, no meu Facebook, no meu TikTok, e lá você vai encontrar muito mais palavra de Deus para você.
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0: De volta amanhã no Alô Bom Dia. Alô Colibri, tá em Curitiba? Tá no Paranazão? Aquele abração, a Francisca está com nós em Toledo, né Francisca? Aquele abração especial, muito obrigado pela audiência. Fala meu amigo Edinaldo, está com nós em Araraquara, em Araxá, o José Edmilson, vestido colado.

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2: Bom dia, alegria! Bora juntos aqui no rádio, tocando a moda boa, porque a moda boa não enjoa. E toca no Alô, bom dia! Abraçando aqui o meu amigo, o Fabrício, está com nós em Porto Velho.

0: Christian e Ralph, vestido de seda no Alô, bom dia. Obrigado pela audiência.
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2: Alô?
1: Alô? Alô, bom dia.
0: Bora zapear pelo Brasil, bora falar com a caboclada que vai acordando e despertando com nós. Alô, bom dia.
3: Fontenelle, bom dia, Marcão Careca, Pirapora, Minas Gerais. Manda um modão aí.
0: Firma com nós, Marcão.
3: Continua o cavalo Zaino. Manda aí pra nós, amigo, velho.
0: Deixa com nós, vamos firme. Juntos.
4: Bom dia, meu amigo Fontenelle.
0: Dia.
4: Tamo ligadinho na rádio, na fazenda.
0: Sempre, meu irmão.
4: Tirando leitinho das mimosas.
0: Aí sim, hein?
4: Tamo junto aí, mais uma semana, na graça de Deus. Um abraço aí.
0: Com fé em Deus, bora juntos, trazendo moda boa. Alô.
5: Bom dia, meu amigo Fontenelle. Rapaz, estou trançando balsas aqui agora, velho. Queria boa. Que você botasse um moldão cabeceiro aí pra nós.
0: Caprichado.
5: Botar qualquer uma música aí. Tô aqui curtindo o seu programa. Todas as manhãs é de lei.
0: Alô, meu irmãozão, tamo juntos diariamente, Delay Dorivan, Sistema Bruto, na terça-feira mais gostosa. Oh.

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1: Em música boa, em música cabeceira, gente.
2: Alô, bom dia.

Zaino aqui no Alô Bom Dia, 1970, né, gente? Ah, que moda bonita, a gente recorda, né? Ouvindo essas modas que fazem a gente matar a saudade, recordar é viver. E você pode recordar, pode viver bons momentos, né? Da música sertaneja, sabe como? Ah, caboclão, ao som gostoso do pendrive de modão do Fontenelle, tá bom, gente? Na palma da sua mão, pra você poder ouvir o dia e a hora que você quiser, tá? Manda aqui 0800-558-0057. Eu te mando o vídeo do pendrive, te mando relação com o nome de todas as duplas. Deixa eu falar pra você o seguinte: eu tenho um modelo de madeira bruto, rústico, né? Daquela pegada, né, gente? Do caboclão sertanejo. E tem aquele modelo compacto de metal menorzinho. Repertório é o mesmo, tá, gente? O mesmo repertório do modelo de madeira é o de metal, mas aí tem essa diferença aí no modelo. Você escolhe o seu? Então fala comigo. Boa terça-feira pra todo mundo.

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9: Onda 6:19. Olha a hora, 6:19. Bom dia.
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0: Estamos aqui, ó, no começo do seu dia, com muita moda boa, bate-papo, alegria. Bom dia, bora despertar, turma! O programa Sertanejão número 1 do Brasil, boa terça-feira pra você.
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3: Quando se trabalha todos os dias com o mesmo veículo, é normal ir acostumando com pequenas falhas e adiar os consertos. O problema é que, na maioria das vezes, esses defeitinhos se tornam coisas muito mais sérias com o passar do tempo. Ao final, um reparo que poderia ser rápido e custar pouco acaba em guincho, no motor fundido ou até pode causar um acidente grave. Uma situação bem comum é a perda progressiva de potência. O bruto vai ficando fraco, o caminhoneiro compensa no acelerador e esquece. Além da conta do diesel ficar muito mais cara, a hora que o motor para de vez, geralmente a despesa com o mecânico é de assustar. Também é bom ficar de olho nos marcadores de temperatura. Se estiverem sempre oscilando, é melhor dar uma passada na oficina. Os barulhinhos, por menores que sejam, não devem ser ignorados. Podem ser o início de problemas sérios no câmbio ou nos eixos. Outro defeitinho que deixa muitos pelo caminho é a pane elétrica. Quando as luzes ficam fracas ou piscando, procure um eletricista. Mas, entre todas essas falhas, a mais perigosa é andar com pouco freio. Nunca tente compensar na reduzida ou isolar parte do sistema. 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
0: Agora tem Ronaldo Viola, filho, quarto vizinho. Na terça-feira gostosa, você vai acordando, vai despertando, né, gente? Alô, Marlene, tá com nós em Bom Despacho. E o Paulinho tá em Alfenas.

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1: Vai participando com nós, pedindo sua moda. Deixa eu mandar alô aqui pro Maurício em Araguari, acompanhando a gente. O pessoal que está ligado também, Mineiros, aquele abraço. Cuiabá, bom dia.

0: Ivone Sant'Angelo, o que eu sinto por você aqui no Alô Bom Dia. Boa terça-feira pra você, Brasil.
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2: Alô?
1: Alô? Alô, bom dia.
0: Bora falar com os ouvintes do Fontenelle, pessoal por todo o Brasil falando com nós. Bom dia.
3: Aqui é o Antônio Carlos.
0: O Antônio.
3: De Cajamar.
0: Tudo bom?
3: Pananduva. A música que eu pedi do Teodoro é Paixão Proibida.
0: Paixão Proibida, vou caprichar pra você, tá? Alô, bom dia.
4: Meu amigo Fontenelle.
0: Bom dia.
4: Devair de Tumbiara.
0: Ô, Devair.
4: Assim que der, toca aquela música, Fogão a Lente, então vem chororó pra mim, por favor.
0: Aí é moda caprichada, hein, meninão? Deixa com nós que eu vou caprichar pra você. Alô.
5: Bom dia, meu amigo Fontenelle. Quem tá mandando esse áudio pra você, Erismar, o saladeiro.
0: Oi, Erismar.
5: Desejando uma boa terça-feira de muita prosperidade, muita intuição, muita glória. Muita vitória.
0: Amém.
5: Vou te pedir agora pro Teodoro e Sampaio, Mulher Chorona. Mulher Chorona.
0: Beleza, acabou por aquele abraço, trio Parada Dura. Cordão de Ouro, boa terça-feira. Bora despertando aí, gente. Acordando ao som do Alô, bom dia.
1: Alô, bom dia.

0: a sua música, mande o seu recado. 0800-558-0057. Esse é o WhatsApp do Alô Bom Dia.
1: É aqui que você fala comigo, é aqui que você participa, gente. Boa terça-feira.
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0: Teodoro Sampaio, Paixão Proibida. No alô, bom dia. E você tem uma paixão proibida? Ah, Fontenelle tem, mas não tem dado certo, viu? 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
10: 6h42 na Onda, olha a hora, 6h42.
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10: Bom dia pra você que está aqui na Onda, uma excelente manhã. 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

0: vem comigo nessa manhã gostosa de terça-feira. É o nosso alô, bom dia. É música e alegria, gente, pra você começar bem o seu dia. Sorria! O programa sertanejo número 1 do Brasil.
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2: Vamos a mais um capítulo da história. Estou contando nessa semana a história de José Freitas Machado e Sebastião Freitas Machado, a dupla André e Andrade. Muito jovens, crianças ainda, um com 9, outro com 10 anos de idade, e já trabalhando na roça, porque o pai e a mãe tinham que dar alimentação, tinha que tratar de mais 10 irmãos, e eles eram os irmãos mais velhos. Então, ou seja, é muito difícil pro irmão mais velho, Sérgio, ele conseguir trilhar alguma coisa, porque ele divide as responsabilidades com o pai. Você sabe disso, né? O pai tocava lavoura de café à meia, trabalhava com plantio de soja, algodão, arroz, feijão, tudo à meia. Então, à medida que as crianças iam pegando uma certa idade, o pai já colocava essas crianças na roça para ajudá-los. Umas crianças trabalham na enxada lá, os outros mais novinhos carregavam comida e água para os companheiros que estavam na roça. Isso era muito comum antigamente, principalmente lá no começo dos anos 70. Mas o André Andrade não desistiu. Por quê? A veia da música já estava dentro da família. O pai do André Andrade, o seu João, na verdade, ele era compositor, né? E era catireiro. Então ele era muito conhecido lá na cidadezinha como o rei das festas, né? Então toda festa que ia ter, festa junina, casamento de pessoas que naquela época tinha muita festa no casamento, né? Matavam boi, fazia festa 3, 4 dias da semana, era muita música. Então o seu João, ele era chamado para tocar moda de viola e fazer o catira. E em época de reis, o seu João organizou com a família, porque tinha ali alguns meninos e algumas meninas que tinham talento musical, ele organizou com a família um grupo de folia de reis. Então eles já eram conhecidos na pequenina cidade de Itaguari como os cantadores da cidade. Eles revezavam isso com o trabalho na roça, que é muito difícil. Mas chegava a noite, todo lugar que tinha uma festinha, batia alguém lá na porta do seu João: ô, seu João, traz os meninos pra cantar pra nós. Nós vamos ter uma festinha lá, vai ter uma festa de São João. Ah, vai ter uma festa de folia de reis. E eles iam lá e o povo gostava demais. Aí, Sérgio Fontenelle, os dois meninos, o José de Freitas e o Sebastião de Freitas, entenderam uma coisa, colocaram uma coisa na cabecinha deles: nós precisamos seguir na música. Nós cantamos bem, as pessoas gostam, mas nós não podemos ficar aqui. Se nós ficarmos aqui, nós vamos continuar cantando de graça nas festas e trabalhando na roça. Vamos embora dessa cidade. Amanhã eu te conto essa história, Sérgio Fontenelle.

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2: Já anota aí o dia e o horário que você tá ouvindo essa moda, manda aqui pra mim que eu vou cadastrar você, tá? 0800 558 0057. Fala comigo.

0: ela bateu.
1: João asas. Torres, ela bateu asas no Alô, bom dia, boa terça.
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3: Alô?
2: Alô? Alô, bom dia.
1: Bora zapear com o Brasil, bora falar com os ouvintes. Alô, bom dia.
4: Ô, Fontenelle, Caboclão.
1: Bom dia.
4: Bom dia, aqui é André, Lajinha.
1: Ô, Andrezão.
4: Tô sempre ouvindo.
1: Que legal.
4: Tô ligadão.
1: Boa.
4: Eu quero ouvir ainda Leandro e Leonardo cantando a música Doce Mistério, tá bom?
1: Tá.
4: André aqui de Lajinha, Minas Gerais.
1: Ô, Suzão de Minas, aquele abração especial. Alô, bom dia.
5: Oi, Serginho, bom dia, tudo bem? Thelma de Araras.
1: Ô, Thelma.
5: Toca pra mim, Christian Ralph, Chora Peito.
1: Que legal.
5: Obrigada, boa terça pra vocês.
1: Valeu pra você também, meu bem, tudo de bom. Alô, bom dia.
6: Bom dia, Fontenelle.
1: Bom dia.
6: Uma ótima terça-feira pra você.
1: Obrigado.
6: Abençoada por Deus, né?
1: Amém, sim.
6: E tudo de bom, um abraço.
1: Outro.
6: E até mais, Vê.
1: Até mais, beijão pra você, tá, minha lindona? Leonardo, Doce Mistério, aqui no Alô, bom dia, o caprichadão número 1 do seu rádio. Boa terça.

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1: Bom dia, alegria! Abraçando aqui o Severo. Ô, Severo, você tá bom, menino? Está em Maringá acompanhando o Fontenelle. Em Campo Verde, quem está ligado é a Ceciliana.

Christian e Ralph de 1986. Chora peito! Que época boa, hein, gente? 86, que saudade, que lembrança, né? Que lembrança boa que a gente tá tendo hoje, no finalzinho do programa, voltando ao ano de 1986. Ah, só quem viveu que sabe, viu? Ó, tudo de bom pra vocês. Tô indo nessa manhã, eu volto no mesmo horário. E é o que eu sempre digo, né? Quem chegar primeiro espera, tá bom? E eu vou estar aguardando você aqui no Alô Bom Dia, o caprichadão número 1 do seu rádio. Me segue lá nas redes sociais, @SergioFontinelli, com TI2L1Y. Ah, cabocrão, eu vou te seguir de volta. Segue lá, me manda uma mensagem, fala que você veio pelo rádio, que eu te sigo também, tá bom? Um abraço forte pra dar sorte. Amanhã a gente se encontra no mesmo horário. Até lá, bom dia, alegria!

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1: 7:03. Muito bom dia para você que a partir de agora acompanha mais uma edição do Jornal Bom Dia Litoral. Seja muito bem-vindo em 101.1. É sempre um prazer enorme ter você por aqui. Muito obrigada pela sintonia que você dá pra gente aí no dial do seu carro, do seu caminhão, do seu ônibus. É sempre um prazer ter você aqui. Para você que tá conosco no YouTube, bom demais. Como é que você tá? Como é que você passou? Tudo bem? Espero sinceramente que a sua terça-feira seja próspera, abençoada, tranquila, que Deus guie seus caminhos. Para você que tá trabalhando já, muito bom dia, bom trabalho, ótima terça-feira, fique tranquilo e em paz. Você já agradeceu hoje por ter tido a dádiva de acordar mais um dia? Não? Então agradeça. Nem todo mundo teve essa mesma chance. Muito bom dia. Espero que você tenha uma ótima terça-feira. Quero deixar um bom dia já para os meus amigos motoristas de ônibus, de caminhão, de entrega, de aplicativo. Queridos motoboys, muito bom dia. Bom trabalho para vocês. Motorista de mãe, de filho, de marido, de primo, de tio, muito bom dia para você também. Gente, este estúdio, antes de começar o jornal, é uma fábrica de maluco. Qualquer hora, eu juro que eu vou deixar o celular gravando só para vocês verem o que é que acontece aqui nos bastidores. Eu vou te falar, viu? 7:05. Bom dia, Matheus. Bom dia, PA. Ótimo programa para todos nós. Vamos agora à previsão do tempo.
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1: Temperatura mínima de 13 graus, máxima de 22. A umidade máxima é de 100%. A mínima é de 70%. Hoje o dia terá muitas nuvens. A intensidade do vento é fraca. Muitas nuvens e possibilidade de chuva isolada. Oi, Matt, aqui a chuva não tá isolada, não, amigo. Tá chovendo desde ontem à noite. Se continuar assim, já sabem, né? Rodovia dos Tamoios com 100 milímetros, ela fecha. Esperamos que a gente não chegue nesse ponto. Mas a previsão é de chuva hoje durante o dia. À noite, muitas nuvens, viu? O cenário não vai mudar muito. Muda um pouco a temperatura máxima amanhã, que passa para 26 graus. O tempo continua encoberto. A temperatura mínima é de 15 graus. Isso para amanhã, tá? Mas hoje a temperatura máxima é de 22 e a mínima é de 13 graus. Isso é o que diz o IMET aqui no site deles, que é um site oficial de previsão do tempo e significa Instituto Nacional de Meteorologia. 7:07. Vamos saber nesse instante como está a travessia de balsa.
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1: Segundo o site da CEMIL, Secretaria de Meio Ambiente, Infraestrutura e Logística, que é a concessionária que administra o serviço de travessia de balsa, temos 30 minutos de espera entre São Sebastião e Ilhabela, conforme você acompanha na tela. E entre Ilhabela e São Sebastião, também temos 30 minutos de espera. Como você pode ver, a fila não tem praticamente. Tem um carrinho lá só esperando, tadinho, solitário. E a fila de caminhão, Matheus, volta na tela pra gente dar uma olhada. Ué, não tem fila de caminhão? Nossa, tá tudo em paz. Bom, ali, ó, é fila?
2: Não.
1: O que é aquilo ali?
2: Ah, tem dois caminhões.
1: Ah, tá. Então, por enquanto, tá tranquilo e o site da CEMIL não indica nenhuma dificuldade para o transportador de veículos pesados fazer a sua travessia, tá? Isso é o que tá no site. Eu sempre falo para vocês que na maioria das vezes o que tá acontecendo lá não reflete a realidade. Se por um acaso você tá vendo alguma coisa diferente disso que a gente falou, 38826000, manda aqui pra gente, você ajuda o nosso jornal e também ajuda os nossos queridos motoristas que porventura precisarem fazer a travessia de balsa. E são 6 embarcações em operação nesse momento. Às 7:08, vamos saber como está o trânsito nas principais rodovias que cortam a nossa região.
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1: Na SP-55, no quilômetro 193, entre Bertioga e São Sebastião, o trânsito é bom, a visibilidade é razoável e chove no trecho, tá? Então é bom você tomar cuidado. Entre Caraguatatuba e Ubatuba, no trecho 92,5, no quilômetro do 92,5, a mesma condição. O motorista encontra a rodovia escorregadia, um trânsito bom, e nesse trecho também tem uma garoa muito fininha. Entre Caraguatatuba e São Sebastião, não muda. Também chove, pista escorregadia. A visibilidade é boa, mas o motorista tem que tomar cuidado. Na Oswaldo Cruz, que é a rodovia que liga Taubaté ao Batuba, eu sempre gosto de dar o quilômetro 81 para o motorista, que é o quilômetro da Curva da Morte, né? Chamada Curva da Morte, que o pessoal diz. E é sempre um problema ali, porque tem neblina, chove, é uma curva apertada. Então, o motorista tem sempre que tomar muito cuidado. Mas o trânsito é bom. A visibilidade prejudicada, tem um pouquinho de névoa, mas o motorista encontra uma boa condição de trafegabilidade, tirando a pista escorregadia. Para quem está na Rodovia dos Tamoios, eu não sei por que cargas d'água, nenhuma câmera da Rodovia dos Tamoios nesse momento está funcionando. Mas imagino eu que em alguns trechos da rodovia o motorista deve encontrar uma garoa e também névoa. A minha recomendação para você: diminua a velocidade, não use o celular ao volante, utilize sempre o cinto de segurança, criança no banco traseiro, se bebê não dirija, e você já sabe todas as regrinhas para preservar a sua vida e a dos demais, não é verdade? Então é isso. Bom dia.
3: Muito bom dia, Leslie Cury.
1: Tá cansada, bem?
3: Não, naquela respirada, né? Bom dia aos nossos ouvintes.
1: Bom dia.
3: Bom dia, muito especial aqui aos motoristas de aplicativo. Dá um bom dia ao Guilherme, que foi muito gentil. Num dia de chuva ainda, vocês, olha, são aquele famoso ditado: mão na roda. Hoje foram as 4. Muito obrigado e que Deus abençoe o dia de todos vocês aí que estão na labuta.
1: O senhor está falando de motorista de Uber, que já está trabalhando muitos desde as 4 horas da manhã. Pessoal da 99, é porque está com problema, gente, né? Às vezes o Tico e o Teco, eles não conseguem conversar muito, né?
3: Mas então, eu falei, a gente motorista explica, de aplicativo.
1: Porque ele está sem carro, entendeu? O carrinho dele quebrou de ação. E aí, nossa, que tragédia, né? É uma tragédia. Isso é um dramático. Ai, minha Nossa Senhora, me ajuda aí.
3: E mais uma vez, eu sempre gosto de cutucar, né? A sua performance.
1: Ah, pronto. E agora eu faço performance.
3: Você é a representante das pessoas que gostariam de poder falar as coisas aos alcaides, vereadores,
1: olha,
3: agentes políticos.
1: Brincadeiras à parte, não é um título que eu estava buscando, para te falar a verdade. Eu fiz já esse tipo de programa há muitos anos, já contei isso aqui com o J.R. Forlin.
3: Sim.
1: Que Deus o tenha em bom lugar, saudade dele. Na época da extinta Rádio Oceânica, quando ele apresentava um jornal chamado A Cidade Se Comunica. Muita gente lembra do J.R. Forlin com o Jornal Regional, que hoje é apresentado pelo Mazei e pelo Guto, porque o Carlinhos Paes está de férias, com quem eu também já trabalhei, tanto Guto quanto Carlinhos, e lembra dele do Jornal Regional. Mas, na realidade, o Forlin já fazia esse tipo de jornal que nós fazemos aqui hoje, dando voz à população, na Oceânica, com a Cidade Se Comunica. E eu já disse isso 1 milhão de vezes, volto a dizer que eu aprendi tudo o que eu sei. Nesse segmento, eu aprendi com ele. Então, não é um título que me envergonha, muito pelo contrário. Eu fico muito feliz, de verdade, que as pessoas se sintam representadas, mas não foi aquilo que eu busquei. Mais uma vez, eu digo, não sou candidata a nada, não tenho a mínima paciência para isso. Imagina, gente, eu candidata a alguma coisa, eu já teria matado meio mundo, ou já estaria comendo grama pela raiz. Isso é certo. Então, eu fico muito feliz. E dentro dessa seara, as minhas redes, elas continuamente recebem problemas e elogios. Eu gostaria muito só de receber elogios, mas infelizmente eu recebo problemas, e são problemas sérios. E a gente vai tratar desse assunto daqui a pouco. Então, eu não acordo todos os dias para vir aqui para criticar ou para fazer cobrança, mas eu não consigo. Eu todo dia eu levanto e digo, hoje vai ser um jornal leve, a gente vai ter boas coisas. Não rola. Então isso me deixa triste, sabe?
3: Sim.
1: Porque a gente vê as coisas acontecendo e, de verdade, eu não gostaria de estar na pele dessas pessoas que estão passando por isso. Então, eu não sei se até eu vou mandar mensagem para Fernanda para ver se ela conseguiu resolver o problema que é aquela moça, esposa do doutor Davi, que precisava
3: do oxigênio.
1: O oxigênio portátil. Não sei se o doutor Sérgio Brás resolveu, eu não falei com ele ontem, mas de qualquer maneira a gente vai tocar nesse assunto ao longo do programa. No nosso YouTube já está aqui o Itamar. Bom dia, Leslie, Alexandre, equipe Onda FM. Bom dia, Litoral. Bom dia, Itamar. Esses dias de muitas lutas não deu para acompanhar o programa ao vivo. Um beijo, viu, Itamar? Cris Palácio, bom dia, lindona. Que Deus abençoe nosso dia. Bom dia, Cris. Dá um beijo da minha filhinha, Cris. Marli Santana, bom dia, Leslie e Ali. Que nossa terça seja abençoada. Amém, Marli. Alessandra Rocha, bom dia a todos. Excelente terça-feira para todos nós, para você também, viu? Um beijo para você. Bom, vamos começar o nosso jornal falando que ontem aconteceu muita coisa também, viu?
3: Foi uma segunda-feira cheia de balanços.
1: O senhor tem alguma pendência no pedágio Free Flow?
3: Não. Eu uso um aplicativo, né? Então...
1: Quem tem pedágio, pendência no pedágio, no Free Flow do contorno sul da rodovia dos Tamoios, registrou mais de 31 mil passagens não pagas entre janeiro e março, segundo dados da concessionária. A partir de agora, os motoristas poderão consultar as passagens e as informações para pagamento pelo aplicativo CNH do Brasil. O sistema permite que o motorista passe pelo pedágio sem precisar parar. No aplicativo, será possível identificar a concessionária responsável pela cobrança e acessar o canal indicado para fazer o pagamento da tarifa. Entre janeiro e 20 de agosto, mais de 2 milhões de veículos passaram pelo Free Flow do Contorno Sul. A tarifa no trecho é de R$ 5,90. Ô, Matheus, faz a conta aí, para ver quanto dá. Por favor.
2: Faz aí a conta.
1: A nova ferramenta do aplicativo CNH do Brasil reúne informações sobre pedágios Free Flow em rodovias federais e estaduais que já utilizam o sistema. A medida também busca facilitar a identificação de cobrança e reduzir o risco de golpes. As passagens ficam registradas no aplicativo até por 5 anos. O motorista tem até 30 dias após o recebimento da notificação sobre a passagem pelo pórtico para pagar a tarifa 2 milhões. Quem não pagar fica sujeito a multa por evasão de pedágio. É uma infração grave que prevê 5 pontos na CNH e multa de 195,23. Não, pera. Dá 11 milhões e 800.
3: Isso. Se for 5,90.
1: 5,90 vezes 2 milhões de veículos. Rapaz, eu quero virar um pórtico de pedágio. Misericórdia. É dinheiro, hein?
3: Muito, muito.
1: Depois desse prazo, quem não pagar fica sujeito a multa por evasão, tá? E aí você tem os 5 pontos na carteira, uma multa de R$195. O governo federal suspendeu mais de 3 milhões de multas relacionadas ao sistema em todo o país. Os motoristas têm até 16 de novembro para quitar os débitos pendentes. Então, atenção, você que tem débito até dia 16 de novembro, tá?
3: Não, um detalhe. Rapaz, então, não suspendeu, deu um prazo maior, né?
1: Não, por enquanto tá suspenso. Tem que pagar até dia 16. Você não tem que pagar dentro do prazo de 30 dias. Então, até dia 16 tá suspenso. Então, é bom pagar para não ter problema. Tá escrito na matéria, os motoristas têm até 16 de novembro para quitar os débitos pendentes. O senhor tem débito pendente não, né?
3: Uma multa aqui em Caraguatatuba, mas um valor bem, bem pequenininho.
1: Então, quem tem débito...
3: R$130.
1: Não, eu tô falando do pórtico.
3: Não.
1: Quem tem
3: no
1: pórtico...
3: Tomei umas no lombo há um tempo atrás, a gente aprende, né? É aquilo que eu falo, mexeu no bolso, cidadão aprende.
1: Exatamente. Às vezes se mexer na língua também aprende.
3: Será?
1: Ai, Jesus Cristo.
3: Será?
1: O senhor quer falar alguma coisa? O senhor tá aí coçando? O senhor quer falar?
3: Não, é porque às vezes eu gosto de provocar você com aquelas mensagens que eu lhe mando a respeito da política nacional. Eu sei que aqui o jornal é regional. Mas
1: a gente trata de política aqui,
3: nacional também. Nós estamos caminhando.
1: A gente
3: caminhando,
1: só não foca, mas é tão importante quanto.
3: Ouso dizer que o Brasil está avançando, como diz o nosso alcaide aqui em Caraguá.
1: A gente aqui só não pode expor as nossas preferências.
3: É verdade, mas eu vou falar pra você, a coisa tá de mal a pior, hein? Tem cada candidato a deputado. Não tô falando, gente, eu tô só.
1: Eu vi uma relação de nomes de candidatos pelo Brasil.
3: BBBs e afins.
1: Gente, como é que a Justiça Eleitoral registra os nomes que eu vi? É muito engraçado.
3: Tem também. Nossa, hilários, né? Alguns
1: muito
3: nomes
1: engraçado.
3: Hilários.
1: É.
3: Mas assim, eu falo que faltam propostas, faltam programas de verdade que possam mudar e ajudar a população.
1: Eu acho que mais do que falta proposta, na verdade, ultimamente eu sou contra debates.
3: Vai de algum lugar a lugar nenhum, né?
1: Então, pelo simples motivo que, de um tempo pra cá, o debate político, quando você junta os candidatos pra fazer um debate, em vez do debate tratar de assuntos políticos, ele passa a ser ataque pessoal. E como a norma aqui é a vida do político não me interessa, interessa o que ele faz, eu acho uma perca de tempo, uma perca de dinheiro, uma baixaria. Por exemplo, aquele último debate do domingo, teve um candidato lá sem inteligência emocional, agressivo, grosso, desnecessário. Ele podia fazer todas as críticas que ele fez de uma outra maneira.
3: Então,
1: eu acredito que mais interessante é o que a Globo está fazendo. Mas,
3: individualmente,
1: mas o problema é que sempre tem um viés pessoal, e aí também não é legal, tem que ser, não pode mostrar preferência. Por isso que eu falo para você que nós aqui não podemos mostrar, claro que o senhor tem a do senhor, eu tenho a minha, o Matheus tem, o PA tem, todo mundo tem, mas a gente tem que ser imparcial.
3: Sim.
1: Aqui no jornal, a gente não pode mostrar a nossa preferência.
3: Eu vou um pouco mais além, né? E eu aprendi isso com uma pessoa. Certa vez eu disse para ele assim: ah, mas por que não exige-se um diploma para a pessoa concorrer? Não é só o nível universitário. Um enfermeiro, para exercer a profissão dele, não precisa ter o diploma dele. E por aí afora. E aí a pessoa falou para mim: não, Alexandre, a política, ela é composta da população. Então você pode ter lá o pedreiro, você pode ter o encanador, você pode ter o médico, enfim. Mas o que eu mais vejo hoje, que os políticos nossos, eles são representantes do povo. Eles representam aquilo que tem o povo para oferecer. E hoje, nós, em pleno século XXI, ainda brigamos com o analfabetismo, brigamos com uma criminalidade que ela vai desde o pequenininho até o colarinho branco. Haja vista as notícias que pipocam todos os dias aí sobre latrocínios, furtos, roubos. Sabe, eu fico muito triste de ver o Brasil assim, Leslie.
1: Infelizmente. É? Bom dia, Litoral. Kleber Almeida. Bom dia, Kleber. Bom dia, Leslie Alexandre. Desejo túneis com antenas ou Wi-Fi para ouvir vocês. Beijos, Eduardo. É porque no túnel realmente foge o sinal, né, Eduardo? Bom dia, ótima semana a todos. Luciano Galo, bom dia, Lu. Bom dia, galera da informação. Ótima terça, chuvosa e abençoada por nós, todos nós. Vitão do Indaiá. Bom dia, Vitão. Bom dia a todos. Estou indo para Ilha Bela. E da Enseada até a Balsa, o templo está nublado, mas está calmo para dirigir. Abraços a todos, Henrique. Obrigada, Henrique. Bom trabalho para você. Vamos para o áudio do Cláudio de São José dos Campos, por favor, PA.
4: Bom dia, Leslie. Bom dia, Alexandre. Tudo bom? Aqui é Cláudio de São José dos Campos, passando aqui pela rotatória de Salesópolis, mais uma vez descendo a Tamoios. Não está chovendo, mas tem neblina. Bom, um grande abraço, um bom programa e obrigado por nos informar. Fiquem com Deus.
3: Amém.
1: Bom dia, meu querido. Uma boa viagem para você. Nós pegamos do trevo de Salesópolis. Ai, gente, a quinta série às vezes é mais forte que eu. Obrigada, Cláudio. Boa viagem pra você, meu querido. Então, já sabe, tem neblina, tá? Você que vai usar aí
3: a onda.
1: A via dos Tamoios.
3: A onda vai mesmo, hein?
1: Bom dia a todos, fiquem com Deus. Olavo, bom dia, Olavo. Nas últimas entrevistas do Alcaide, ouvi muito ele falar sobre alimentação escolar. Será que ele vai implementar a carne de avestruz no cardápio? Ou um macarrão com salsicha mesmo? Olha, eu, se tivesse carne de avestruz, eu não comia. Se eu soubesse o que é.
3: Falam que é uma carne muito saborosa, eu nunca comi.
1: Eu preferia macarrão com salsicha. Apesar que a salsicha também, né? Mas eu, se soubesse... Vou contar uma história para o senhor e para os meus queridos amigos que nos ouvem. Eu fui para um congresso em Cuiabá. Eu fiquei 15 dias lá.
3: Que chique.
1: Menina, menino do céu, mas é uma cidade quente.
3: Mas, Cuiabá
1: mas, nossa senhora, mas quando você desce do avião, sobe aquele calor assim, você misericórdia. É muito quente. Era pra ficar 20, eu com 15 fui embora. Eu fui lá na companhia aérea e falei: moça, pelo amor de Deus, eu preciso do primeiro avião que vai embora pra São Paulo. Não, passei muito mal, muito quente.
3: Pressão,
1: é maravilhoso, a gente foi lá no Pantanal, foi passear, mas não dá. E aí, no coquetel de abertura do congresso, teve uma noite lá, né? E aí tinha um buffet maravilhoso, acho que deve ter sido o melhor lugar que contrataram, porque foi o governo do estado que ofereceu para... para os cerimonialistas que lá estavam esse coquetel. E tinha um barquinho, e na época eu comia frango, hoje não como mais. É muito delicioso, com patê, que pra Euzinha era frango. E aí eu tô lá com uma pessoa da cidade, e ela falou assim: olha, você já experimentou? Eu já tinha comido aquele barquinho pra mais de metro, porque tava bom aquele negócio. E ela falou assim: olha, você já experimentou o nosso prato típico? E aí ela veio com o barquinho assim. Eu falei: não, já, muito bom esse patê de frango. Ela falou pra mim assim: não é frango. Eu falei: não? Ela falou assim: não, isso é jacaré.
3: Não, falaram que é uma carne muito boa.
1: Alexandre do céu.
3: Que desespero.
1: Alexandre do céu, eu soltei aquele... Ai, eu lembro do risado. Eu soltei aquele barquinho que parecia que o jacaré tava vivo. E aí aquilo começou a embrulhar no meu estômago.
3: Você soube que é.
1: Mas ó, bom, mas eu não comeria mais.
3: Não?
1: Não.
3: Mas, bom. Mas falam que tanto que o Brasil exporta essa carne.
1: Ai,
3: tem
1: gente,
3: animais criados em cativeiro para exportação.
1: A gente passa cada uma quando não sabe das coisas que eu vou te falar, viu? 7:29. Bom dia, Lúcia Helena. Tudo bem, meu amor? Vou te encaminhar a resposta para os pais da natação. Bom dia, pessoal. Acabei de adicionar o prefeito Sérgio, não, o professor Sérgio, da Secretaria de Esportes, no grupo. Ele é coordenador e morador do Getuba. Ele irá assumir as aulas por enquanto. Eu só tenho a agradecer a todos pelo carinho e confiança e peço, por favor, que recebam bem o professor, como vocês sempre fazem. Não é um adeus, mas é um até breve. Boa noite, pessoal. A princípio, as aulas continuam, porém, às segundas e quartas-feiras. Essa é a resposta que os moradores lá do Getuba receberam por conta daquele projeto. Lembra?
3: Então
1: que
3: não extinguíram, só diminuíram as aulas, é isso?
1: Eu acho que na realidade eles voltaram atrás.
3: Ah,
1: entendeu?
3: A repercussão foi negativa.
1: Isso, exatamente.
3: Ótimo. Eu sempre falo que a melhor coisa do ser humano é assumir os seus erros e buscar fazer diferente. Olha, errei, e continuar fazendo a mesma coisa não vai resolver. Então, fico feliz por isso, que as crianças
1: eu
3: lá
1: também
3: precisam.
1: Já que nós estamos nessa seara de vai, volta, né, e volta atrás, e suspende, não suspende, e uma das secretarias que mais tem dado problema, entre algumas outras tantas, é a Secretaria de Esportes. O esporte na cidade não vai bem, todo mundo reclama, todo mundo tem alguma coisa para falar do esporte de Caraguatatuba. Os nossos atletas não foram aos jogos regionais, os atletas de alto rendimento, talvez pela capa do processo, como no caso da Cris, não conseguem muita coisa. Árbitros de jogos locais, né, de futebol, que popularmente o pessoal fala futebol de várzea, não é isso?
3: Isso.
1: Não recebem ou não recebiam o seu trabalho, né? Quando eles vão apitar, eles têm lá um X para receber. Funcionários da secretaria que reclamam. E pasmem, não é só isso. Tem mais. E aí vocês vão me dar um tempinho que eu vou abrir aqui a minha rede. Eu vou pedir para vocês um instantinho, porque são 7:32. Eu vou voltar falando da Secretaria de Esporte, mas a gente vai rapidamente para o nosso primeiro break e voltamos já. Fica aí, porque na Onda é muito mais.
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1: 7:37, estamos de volta e quero mandar um beijo pro Nestor Soares, também pro Fernando do Projeto Enseada, já ouvindo a gente. Quem tá mais aqui? A Cris, eu já falei dela. O Gessé Ferreira, bom dia, meu querido, muito obrigada pelo carinho, muito obrigada pela audiência e manda um beijo enorme pro seu Walter do Rio Claro, que é o pai dele, que tá sempre ouvindo o programa. O Gessé Ferreira é o Tequinha, muito obrigada pela sua audiência e ele já ouve a gente faz tempo, viu? Um beijo aí pra vocês. Quem mais tá conosco? Bom, daqui a pouco eu volto pra ver quem tá com a gente, porque eu estava falando da Secretaria de Esportes, né?
2: Isso.
1: Ontem à noite, eu recebi uma mensagem no meu direct, e é óbvio que eu não vou expor

0: quem me mandou, não vou expor quem é a pessoa, eu vou expor o fato, que é para vocês entenderem. Gostaria de pedir sua ajuda para expor uma situação que aconteceu hoje no CEMUG. Sou aluno lá. Quando cheguei para ter aula, presenciei uma cena muito triste. Vi um funcionário masculino gritando com uma outra funcionária, mulher. Não é a primeira vez que esse funcionário faz isso. Já houve outra vez que esse mesmo funcionário xingou e humilhou. E ela foi fazer a reclamação por escrito. Mas não houve nenhuma suspensão para o funcionário, que parece ser efetivo. Hoje, ela veio até o local, como faz todos os dias, para pegar a chave. Deve ser a chave de algum lugar que a pessoa usa. E o funcionário começou a gritar. Poxa, Leslie, a moça, ela trabalha, não é efetiva. Ela trabalha num serviço pesado, sozinha, todos os dias. Ela tá lá, trabalhando, um serviço que deveria ser para um homem fazer. E aí, olha as palavras que a pessoa colocou. Vem um cachorro desse. Xinga de cachorro não, porque cachorro é a coisa mais pura que tem.
1: Verdade.
0: Falar assim: eu me pergunto por quantas vezes essa pessoa já escutou bobeira desse efetivo e não pode fazer nada, porque segundo o que corre, o secretário adjunto passa a mão na cabeça dele. Será que teremos mais um caso igual o da GCM? Não tá difícil não, viu? Por favor, não divulgue o meu nome. Se puder comentar no seu programa, eu agradeço. Porque você causa. Não, amor, eu não quero causar. Eu quero apenas transmitir aquilo que vocês me mandam. Então, esse tipo de comportamento, ele tem sido recorrente em várias secretarias. Não é só no CEMUG. Isso está acontecendo na saúde. Eu tenho relatos que está acontecendo na saúde. Eu tenho relatos que continua acontecendo na educação. Aliás, eu estou esperando até agora uma nota da prefeitura em relação àquela denúncia que a funcionária Raquel da educação esteve aqui, deu a cara tapa. Eu não vi ninguém se manifestar. Ou melhor, vi o vereador culpando a vítima, que a culpa era dela, por ela ter sido maltratada pela secretária de educação. Mas eu não vi nenhuma nota oficial da prefeitura, eu não vi nenhum manifesto do prefeito, eu não vi nenhum pedido de desculpa da secretária de educação. Então, eu não vou fazer crítica, mas prefeito Matheus, o senhor precisa resolver essa situação. Não dá para continuar com funcionário, seja ele efetivo, seja ele temporário, seja ele comissionado, nessa situação que está, prefeito. Não dá. O senhor tem que tomar alguma atitude. Não precisa de dinheiro para isso, prefeito. Tudo bem que a desculpa do senhor é a dívida, né? É o cometa, é a bomba de Hiroshima. Mas para o senhor resolver o problema de tratamento de funcionário, seja ele comissionado, efetivo, temporário, nomeado, não precisa de dinheiro, prefeito. Precisa de boa vontade. Precisa do senhor ouvir a sua equipe. O senhor tem que acabar com isso. As pessoas confiaram no senhor, votaram no senhor. Nem comissionado seu está aguentando a maneira que a prefeitura está tratando. Imagina um efetivo. Isso vai continuar até 2028? É sério que os funcionários públicos, sejam eles nomeação que for, que batalham todos os dias, que carregam essa prefeitura nas costas, vão continuar sendo maltratados, assediados moralmente? dessa maneira que chega para mim aqui. O senhor não vai tomar nenhuma atitude, não, prefeito? O senhor não vai reunir o seu secretariado, a sua diretoria, a sua comissão especial, o jeito que o senhor quiser chamar, e falar para ele: meu povo, não dá não, você precisa tomar uma providência. O senhor não vai se manifestar? É sério? Que as pessoas vão continuar sendo maltratadas e muitas vezes tem que ficar calada porque precisa do emprego? Tá bom, prefeito, o senhor não quer, o senhor não tem dinheiro para arrumar buraco, o senhor não tem dinheiro para melhorar a saúde, o senhor não tem dinheiro para nada. Para nada. Caraguatatuba tá passando o chapéu. Mas isso não precisa de dinheiro. Isso precisa, sabe do quê? De liderança e boa vontade. E isso é de graça. 7:44. Pode falar?
1: Pode falar?
0: Pode.
1: Então vamos lá. É, antes que a senhora relembre esse erro crasso que eu cometi, que foi falar para algumas pessoas, né? Não para todos, quem sou eu, né, na fila do pão, mas para algumas pessoas que poderia ser uma gestão diferente para Caraguá, que poderiam mudar alguns cursos das coisas que estavam acontecendo. E todo mundo erra, eu faço aqui o meu meia-culpa. Agora, o sindicato precisa se manifestar.
0: Doutor, para o sindicato se manifestar, tem que ter denúncia formal. As pessoas têm medo. As pessoas têm medo de perder o emprego. Caraguatatuba é uma cidade que já oferece poucas vagas de emprego, principalmente para quem não tem especialização. As pessoas têm medo de passar fome. É por isso que elas engolem o sapo e ficam quietas. Às vezes é mais fácil você engolir o sapo, ficar quieto, porque você precisa pôr comida dentro da sua casa todos os dias. Não dá mais para as pessoas serem maltratadas, assediadas de cima para baixo e nem de baixo para cima.
1: Eu vou deixar aqui então uma dica que isso aconteceu comigo. Quando eu fui trabalhar lá na prefeitura em São Sebastião, de 2017 a 2024, eu ouvi um conselho de uma pessoa: traga o servidor para você. Por quê? O salário do comissionado muitas vezes é maior. Entre aspas, muitas vezes o comissionado tem a fama que não trabalha, porque é amigo do prefeito, porque é amigo disso, porque é amigo do vereador. E aí o que que eu consegui fazer? Realmente, o pessoal da CESEP que trabalhou, que eu trabalhei com eles, né? Eu é que trabalhei com eles. Poxa, gente, educação, respeito ao ser humano. E aí, eu vou contar só uma frase aqui. Eu subia morros lá em São Sebastião por causa de áreas de risco. Todos da equipe subiam comigo. Na verdade, até eu era... amarra uma corda no negão, porque era morro alto, né, cara? 200 degraus de escadaria para subir. E por que eu tô falando isso? Você traz as pessoas para trabalhar com você. Você cria um ambiente gostoso, dá aquele prazer de você levantar de manhã, tomar seu banho e ir trabalhar. Não, para não ter aquela impressão, sabe quando o boi vai pro matadouro? Tadinho, ele fica até triste, que ele sabe que ele não vai voltar. Essa é a realidade dentro da prefeitura de Caraguatatuba.
0: Quero mandar um bom dia pro Danilo. Danilo, bom dia, muito obrigada pela sua audiência, um abraço, viu? Vamos ver se sexta-feira dá certo, a gente passa por aí. 7:47.
1: Aonde?
0: Minutos. Nossa, é curioso.
1: Pra comer?
0: Não.
1: Um mastigo?
0: Não é um mastigo, não. Gente, gordo é inferno, né?
1: Não, todo lugar preconceito.
0: Todo lugar que você... Isso. Mas eu posso falar.
1: Isso.
0: Eu, ó... É. Tem duas coisas que mulher fica feliz.
1: O quê?
0: Quando ouve a seguinte frase.
1: Você tá magra.
0: Cartão de crédito sem limite. É uma delas. Nossa, você emagreceu. É outra. E quando a pessoa sobe na balança...
1: E o ponteirinho registra menos.
0: 14 quilos.
1: Parabéns.
0: Muito obrigada. Então, o senhor, ó, chito.
1: Tirando roupa lá do fundo do armário, Marcão.
0: Graças a Deus.
1: É, coisa de louco.
0: Pois é. 4 pessoas ficaram feridas num acidente envolvendo 2 carros no contorno sul da rodovia dos Tamoios na tarde de ontem. De acordo com a concessionária, uma colisão frontal envolvendo dois veículos de passeio aconteceu por volta das 2h15 da tarde, na altura do quilômetro 22. Quatro pessoas tiveram ferimentos leves. Equipes da concessionária estiveram no local para atender a ocorrência. Durante o atendimento, foi implantado o sistema pare-siga no trecho. E depois, às 15h45, as pistas foram totalmente liberadas. Um carro também pegou fogo na manhã de segunda-feira na rodovia Oswaldo Cruz, em Natividade da Serra. Segundo o Departamento de Estradas e Rodagem, o DR, o incêndio aconteceu por volta das 8h30 da manhã, na altura do quilômetro 66 no sentido Batuba. Por causa da ocorrência, a pista no sentido sul foi parcialmente interditada. Gente, impressionante o número de veículos pegando fogo pelas rodovias, né? Muito. Na Tamoios, quase que toda semana tem um. No Oswaldo Cruz, acho que já é o segundo ou terceiro.
1: Será que é uma falta de manutenção?
0: Eu não sei, mas eu tenho.
1: Será que mudou a dinâmica dos motores? Condutores de eletricidade dentro do carro?
0: Não sei dizer.
1: Baterias.
0: Viu? Mas eu sei que tem tido sempre essas questões. Júlia Galdino, realmente nós precisávamos de representantes com o mínimo de conhecimento e capacidade técnica para nos representar. Igual acontece hoje o projeto de lei da Igreja Acolhedora. A ideia é ótima, mas como que você vota um projeto que só cria o nome, não

0: O que será a igreja acolhedora?
1: Eu
0: também. Será que é alguma coisa que vai acolher as pessoas em situação de vulnerabilidade, assim, para ajudar?
1: Mas já tem esse...
0: Não, mas aqui é um projeto de lei, pelo que eu entendi.
1: A igreja católica aqui em Caraguá, inclusive, se não me engano, o bairro, é lá no Rio do Ouro, tem o Divina Providência, e aí eles acolhem pessoas em situação de vulnerabilidade. Tratamento de álcool.
0: Olha, se for mais uma coisa para ajudar as pessoas que realmente precisam e que no final não tem a capacidade cognitiva para entender que ela precisa de ajuda, é por isso que eu sou favorável à internação compulsória.
1: Sim.
0: É, eu acho bacana. Bom, não sei, não sei do que se trata.
1: Leslie, a gente
0: precisa
1: falar
0: ter
1: em projeto,
0: conhecimento desse projeto.
1: Falar em projeto, eu tive conhecimento agora, fui fazer uma visita ao Padre Vladimir, bom dia, padre. No Divino, que fica ali no Indaiá, foram criados aposentos, tá? Para as famílias e pessoas que vêm fazer tratamento contra o câncer no hospital regional. Então, muitas vezes a família vem de Cruzeiro, de Pinda, você sabe que o regional ele vai circulando, né?
0: Uhum.
1: E lá é um lugar que as pessoas, através dos vicentinos, recebem uma alimentação, um pouso, né? Porque muitas vezes as pessoas não têm, é muito caro ficar numa...
0: O senhor explica o que é pouso, por favor, porque tem gente que não sabe.
1: Ah, o pouso é onde a pessoa vai pernoitar aquela noite, ela vai ficar aguardando até o horário do outro dia dele lá fazer o tratamento, que quando a pessoa faz rádio ou químio, detona. Minha irmã fez, eu sei o que que é. A pessoa fica 2-3 dias muito debilitado ainda, né? Com ânsias, com náuseas. Então você precisa ter um lugar pra pessoa repousar, descansar. Eu achei assim fantástico isso, viu?
0: É bom mesmo.
1: Fantástico mesmo. Pessoas abnegadas, pessoas que se dispõem lá a cozinhar, a lavar, a passar.
0: E Taubaté tem um...
1: Tem também?
0: Assim, também.
1: Olha, legal.
0: Então abrigo as pessoas que não têm condições, por exemplo, quando um parente fica internado e a pessoa não pode pagar um hotel.
1: Sim.
0: E tá longe da sua cidade de origem, tem lugares também que acolhe. E eu acho um trabalho muito bacana, de pessoas que ajudam mesmo. É muito legal isso.
1: Muito.
0: Alex Marcelo, só apareceu.
1: Opa!
0: É aquele que achavam. Não, como é que é? Peraí. É que já subiu aqui.
1: Assessor de assuntos aleatórios.
0: Não, ele já se demitiu desse cargo.
1: Ah, já?
0: Já. Wellington, bom dia, Leslie. Alexandre, um frio e garoa no Pozo Alto. Ótima terça-feira a todos. Obrigada, Wellington. Um bom dia para você também e para todos aí no Pozo Alto, Paraibuna. Muito obrigada pela audiência, viu? Cláudio Gomes. Ah, Cláudio Gomes é meu bebezão. O melhor fotógrafo que eu já vi na vida é o Cláudio. Bom dia a todos. Bom dia, Leslie, voz de veludo. Wellington diz assim: o anjinho tá no pedal. Aí o Alex diz assim: bom dia. Temos alguma novidade? Eu não tenho, não, Alex. Ele diz que tem um vice que gosta de ser vice na cidade de Caraguá. É mesmo, Alex? Que bom que ele gosta de ser vice, né? Vai que tenta na próxima eleição. Adriano Moreira. Gente, segundo se fala pelos corredores da prefeitura, nunca se viu uma gestão que perseguisse e fizesse tanta maldade com os servidores como a atual. Gente, aí é difícil mesmo.
1: São,
0: né?
1: Títulos que vão pegando, né, na gestão. É uma gestão que não está deixando saudades. É uma gestão que, infelizmente, ela se mostra muito perdida. E eu já falei, olha, de 13, 14 secretarias que tem aí, se você contar nos dedos da mão aqui, ó, 5 que efetivamente estão mostrando algo, ainda é muito, hein?
0: Ó, o Edivaldo Cruz, ele tá bravo aqui. Bom dia. Ajudar a orelha seca, que fica o dia todo no sol quente batendo concreto, os vereadores não querem. Agora, morador de rua dão até comida na boca. O Edivaldo, ó, eu dou maior valor para a areia seca, porque é um serviço que deveria ser um dos mais bem pagos, igual faxineira, empregado doméstico.

0: doméstica, cozinheira,
1: coletor do lixo.
0: Coletor do lixo. Eu acho que esses caras é que tinham que ganhar bem. Essas pessoas tinham que ganhar bem. Mas, ainda bem que vocês que trabalham na construção civil, eu não gosto de chamar de orelha seca, é ajudante, né? Orelha seca orelha seca não é bom.
1: É, é meio pejorativo, é, meio, né?
0: Quando eu brigava com os meus filhos, eu falava pra eles, vocês são tudo orelha seca. os ajudantes, né? Auxiliares da construção civil. Graças a Deus que vocês não precisam, porque vocês não têm vício, vocês têm um trabalho. E ó, quem quer trabalhar na construção civil tá cheio de vaga, viu? Graças a Deus ainda a construção civil tá
1: trabalhando.
0: Tá trabalhando. Mas eu fico feliz que vocês não precisam. É, porque eu não queria estar na pele de morador de rua, gente.
1: É uma
0: porque
1: situação.
0: Porque morador de rua sempre tem uma história. Seja ele viciado ou não, é sempre uma história, é sempre algum motivo levou esse cidadão a largar a família dele e viver do jeito que vive. E hoje em dia tem aqueles que perderam completamente a capacidade cognitiva, que eles não sabem nem quem eles são. Então é uma situação muito triste de verdade. Mas enfim, é a opinião do Edivaldo e a gente respeita. 7:57. Vamos pro áudio do Lorivaldo, PA, por favor.
2: Bom dia, Leslie. Bom dia a todos.
0: Bom dia.
2: Leslie, a gente como morador da cidade, nós estamos em choque pela essa gestão desse prefeito. Ou o prefeito toma atitude, os vereadores tomam atitude, senão pega esse cargo do prefeito aí, que ele não tem capacidade de administrar nada, não. Principalmente uma cidade que nem Caraguatatuba, tá? Cadê os vereadores? Tem uma secretária de educação que ela não tem educação. Agora acontecendo isso na parte de esporte com essa funcionária. Quem esse funcionário ele acha que é? Pra gritar com mulher é fácil. Manda ele gritar com homem. Tá? Manda ele gritar com o homem. Só que assim, tá na hora de ter um basta em Caraguá, a população, nós temos que reagir, gente. Nós não podemos deixar uma administração dessa, não. A cidade está afundando. Toda secretaria, nenhuma secretaria funciona real. Não tem uma secretaria que funcione real na cidade. Não pode passar pano, não. Nem pros vereadores e muito menos pro prefeito, porque ninguém tomou atitude nenhuma.
0: É a população que tá falando. Porque quando sou eu que tô falando, o povo me xinga, diz que...
1: Não, mas o povo que te xinga é os olheiritos sacerdotivos.
0: Então, mas xinga.
1: Ah,
0: xinga.
1: Aí nem
0: olha
1: Jesus foi
0: feia,
1: também,
0: né?
1: Unanimidade.
0: É, então.
1: Infelizmente, eles têm que descontar a raiva deles, as frustrações, em alguém.
0: E tá
1: acaba sendo
0: bem.
1: Você, não, acaba e... sendo alguém que faça... Teve um comissionado que falou pra mim, poxa, vocês não conseguem ver nada de positivo? Aí
0: não,
1: não, eu sei a rua que ele mora. Aí eu disse pra ele assim, a hora que arrumar tua rua lá, eu noticio.
0: É,
1: acabou.
0: Ontem eu vi um vídeo muito animado. Olá, Caraguatatuba, mas muito animado mesmo. É, parece que fizeram uma entrega.
1: Lá na Olaria, no Casabranca.
0: Isso, muito legal, vai atender as pessoas lá.
1: Ótimo.
0: Parabéns, muito bom.
1: Que multipliquem essas ações.
0: É, mas que mais?
1: Não, então, acabei de falar. Multipliquem essas ações.
0: Ô, gente, pra mulher fechou?
1: Não mudou de lugar, mudou de lugar.
0: Aonde é o pra mulher agora?
1: Fica perto do Sencel e da UPA, naquela.
0: Ah,
1: nas imediações ali. Se não me engano. Se não me engano, pra não falar besteira.
0: Bom dia a todos da rádio. Ontem, mais uma vez, o bairro do Pegorelli ficou sem coleta de lixo.
1: É.
0: Infelizmente, essa situação tem se repetido toda semana, causando transtornos e deixando os moradores indignados. Pedimos atenção das autoridades e da empresa responsável pela coleta para que o serviço seja realizado de forma regular e adequada. O Pegorelli merece respeito e um serviço público de qualidade. Contamos com o apoio da rádio para dar voz aos moradores e para ajudar a cobrar uma solução. Anderson. O Anderson Tem outros bairros também que estão sem coleta. Isso acontece muito no Morro do Chocolate também. Um beijo pro pessoal do Morro do Chocolate. Eu sei que tem muita gente ouvindo a gente aí. Um beijo para vocês. E um dia as coisas vão chegar aí. Tenham fé.
1: Eu fiz uma lista.
0: Uma lista.
1: É, com 32, os 32 bairros de Caraguatatuba. E eu falava, meu, tá faltando alguém. Ontem era 11 horas da noite, eu tô lá, com a cacholinha. Se tá faltando alguém, você ajudou.
0: Morro
1: do Chocolate.
0: Pois é.
1: Que eu coloquei Altos do Getuba, Getuba, Capricórnio, Massaguaçu e Tabatinga. Altos.
0: Era só você ter chamado a dona Lúcia Helena, que ela sabe tudo.
1: É, né?
0: Ela é maravilhosa.
1: 33 bairros, então, na nossa Caraguá. E nós estamos avançando.
0: Então, esse nós estamos avançando é que eu queria saber é pra onde.
1: É.
0: Eu gostaria de estar avançando.
1: Pegue um bairro como modelo, prefeito. O senhor, né? É, o qual eu acreditei, não votei no senhor porque eu voto em São Sebastião, meu domicílio eleitoral é lá. Enfim, mas pedi pra algumas pessoas que o senhor é jovem, novas ideias, enfim. E eu vou falar pro senhor, dei dois tiros em cada pé, hein? Senhor, pelo amor de Deus. Mas pegue um bairro como modelo. Escolha um bairro aleatório desses 33 que tem dentro de Caraguá, que eu tenho certeza que o senhor conhece todos, porque na época da campanha o senhor andou por todos aí pedindo voto.
0: Ah, depende, viu? Porque teve um debate aí que ele foi questionado sobre um bairro que eu não vou lembrar o nome, porque nem eu nunca tinha ouvido falar
1: nesse bairro. Não, então, mas é porque dentro de bairro já tem outra nomenclatura.
0: Então.
1: Tem o Golfinho, Golfinhos, tem dois bairros. Mar Azul?
0: Não, esse
1: não. Não, assim, eu tô dizendo.
0: Por sabe? Aqui.
1: Ah, tá.
0: Não vou lembrar.
1: Por exemplo, você tem Getuba, aí tem o Altos do Getuba. Tem, né, Pegorelli, abra de dentro e abra de fora. E assim por diante.
0: Ó, o Adriano Moreira tá deixando um recado aqui pra mim. Leslie, não fala pró mulher, não. O leite com pera não gosta. Leite com pera?
1: Não sei quem é.
0: Eu sei.
1: Ah, você sabe?
0: Pró-mulher é da gestão passada. Agora é centro de referência da saúde da mulher. Ele já trocou de lugar na desculpa de economizar aluguel, mas foi só para reinaugurar como se fosse dele em outro local. Pois é, mas não é, né? Pró-mulher começou na gestão passada, querendo vocês ou não, gostando ou não. Ele mudou de lugar, se melhorou o serviço, ótimo, parabéns também.
1: É.
0: Acho maravilhoso. Agora, tanto para vocês não falarem nas minhas orelhas, ótimo, mudou de lugar, reinaugurou, tá funcionando, tá atendendo a mulher, parabéns, é isso aí. Ah, mas foi a gestão passada que criou, também tá bom, não fez mais que obrigação. Ponto. 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Daqui a pouco eu já vou abrir o patrocínio. Eu vou pro break, né? Porque são 8h04. E na volta a gente tem mais assuntos. Continue mandando sua mensagem pelo 38826000 ou então no nosso chat do YouTube. Tô esperando você aqui, tá? Um beijo. Fica aí, não me abandona. Na Onda é muito mais.

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1: 8:10, estamos de volta com o nosso Jornal Bom Dia Litoral. PA, o Júlio César já foi? O áudio dele? Peazinho? Ah.
2: Não, ele tá vendo.
1: Ah, tá.
3: Não, foi do Romildo. Não, foi do Lorivaldo, não é isso?
1: O senhor tá gago?
3: Não, eu ia falar Romildo, não sei de onde eu tirei Romildo, é Lurival.
1: Meu Deus do céu. Não foi? Então bora lá, vamos soltar o áudio.
4: Bom dia, Lê, bom dia, Leslie.
1: Bom dia.
4: Tudo bem? É, o rapaz acabou de falar sobre a pegoreira, a coleta é verdade. E não é a primeira vez que isso acontece. Já aconteceu várias vezes deles deixarem de coletar o nosso lixo aí. Eu mesmo já liguei várias vezes lá pra reclamar. Então, bom dia, boa semana pra vocês aí. Deus abençoe vocês.
1: Amém. Pra você, uma ótima semana. Ô, Júlio, depois confirma. Você é motorista de aplicativo? Eu acho que é. Porque esse barulhinho é do mapa.
3: Ah, é? É. Conhece você,
1: Ana? É, conheço. Como que eu conheço?
3: Verdade, verdade.
1: Jesus Cristo. Esse Alexandre, ele é um piadista.
3: Eu não.
1: Piadista. Ô, meu povo, deixa eu falar uma coisa pra vocês. Vocês estão reformando aí, né? Estão arrumando a casa. Tá chegando o final do ano. Tá, né? Vocês estão precisando comprar material de construção mais barato também, né?
3: É. Isso
1: eu
3: é bom.
1: Eu tenho a dica. Serve pra você também que tá arrumando lá a sua casa.
3: Não, lá tem umas coisas bonitas.
1: A gente tem que... É, eu sempre gosto, quando eu faço comercial, eu gosto de consumir, porque eu gosto de atestar aquilo que eu tô vendendo pro meu ouvinte.
3: Sim.
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1: 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Um beijo só pra oposição ficar louca, pra Samara, pro Aguilar Júnior, pro Aguilar Pai, pra Dona Rose e pro Tato. Um beijo pra vocês.
3: Mas a empresa é boa, aliás. Então, por mais que os caras vão reclamar...
1: É, mas eu gosto, porque a oposição fica brava.
3: Ah, é?
1: É, oposição... Aliás, oposição... oposição, cadê o dinheirinho que vocês dizem que eu recebo? Que eu até agora não achei o banco. 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Um beijo pro Marajá e para todo mundo que tá aí ouvindo o nosso jornal. Olha, a Prefeitura de Ilhabela abriu ontem as inscrições para um processo seletivo com 158 vagas temporárias na rede municipal de ensino. De acordo com o edital, as oportunidades são para auxiliar de primeira infância e professores de diferentes áreas com salários de até 6 ou 7 mil reais. As inscrições podem ser feitas pela internet até 8 de setembro, até às 16h, pelo site organizadora do processo seletivo, tá? A taxa é de R$51 para a função de auxiliar da primeira infância e R$63 para as vagas de professor. Para o cargo de auxiliar da primeira infância, são 50 vagas oferecidas. É necessário ter ensino médio completo e a remuneração prevista é de R$3.000 para R$3.100 para jornadas de 40 horas semanais. Entre as vagas para professores estão funções como educação digital, práticas esportivas, práticas artísticas, práticas sustentáveis, práticas comunitárias, educação inclusiva, Libras, entre outros. A maior remuneração prevista é de R$6.785,71 para professor de educação básica na área de educação inclusiva, com jornada de 30 horas semanais. Para outras funções de professor, a remuneração é de 41,02 centavos por hora aula. Gente, eu acho isso vergonhoso. Eu acho isso vergonhoso. Um professor ganhar R$41,02 por hora aula. Ah, mas é o piso, é a lei. É vergonhoso. Não interessa se é piso, se é lei. Não interessa. Não interessa. Pra você existir aí, no seu trabalho, fazendo alguma coisa, você teve que ter um professor. Você que é médico, você teve que ter um professor. Você que é engenheiro, teve um professor. Um advogado, teve um professor. Gente, R$41,02 hora aula. Ai, mas a prefeitura de Ilhabela é que melhor paga. Interessa. Se é a que melhor paga, coitado das que não pagam, então, né? Gente, professor tinha que ser ovacionado, homenageado. E eu fico inconformado. Eu nasci no país errado, na época errada, tá tudo errado.
5: Eu adoro você, mas tem umas coisas que você fala que parece que você quer viver num fantástico mundo de Bob.
1: Não, não. Quem vive no fantástico mundo de Bob é quem comanda a cidade.
5: Então, mas justamente. É isso que eu queria tocar nesse assunto com você. Você sabe o meu respeito que eu tenho
1: por
5: você?
1: Eu tô falando que é uma vergonha. Não. O senhor gostando ou não, é uma vergonha.
5: Não, sim, mas assim, olha quanto ganha um assessor de político hoje.
1: Por isso que eu tô sem falando informação. Que R$41 por...
5: Sem informação.
1: Por isso que eu estou falando que R$41,02 por um professor, ele tem que ficar lá uma hora dando aula pra ganhar R$41,02. Se ele sair de lá e precisar ir almoçar com esses R$41 aí, almoçar num lugar decente, ele não vai conseguir comer.
5: É, né?
1: É, então é isso.
5: É mais do mesmo.
1: Quantas aulas o senhor teria que dar ganhando R$41 por hora aula pra bancar a vida que o senhor tem hoje?
5: Os 3 turnos.
1: É, o senhor ia dormir que hora então? Não ia dormir, né?
5: Tem professor aí que começa a ter problemas psicológicos, estão afastados.
1: É, pois é. Então.
5: É só fazer uma consulta rápida na São Paulo Prev, que é onde, né, mexe lá com a parte do professor do estado. Das prefeituras ainda paga-se um pouco melhor do que o estado, um pouco melhor. Mas tem que aguentar aqueles anjinhos na sala de aula.
1: Parabéns
5: também,
1: pros professores, eu tiro o chapéu pros professores.
5: Não, é uma classe espetacular.
1: Olha, tem recado do nosso... Deixa eu ver. Não. Eu vou trazer uma matéria aqui. É nacional, óbvio. Não é ninguém da nossa região. Mas eu fiquei muito comovida porque é um influencer que eu sigo. Eu gosto muito dele. E ele teve uma doença rara que foi descoberta há poucos dias. E eu tô falando do canais Aviões e Música, do Lito Souza, que é um expert na aviação, trabalhou em grandes empresas, Delta Airlines, Latam, Azul. Olha, é, muita gente que tinha medo de voar, através do canal dele, perdeu o medo. Cada acidente aéreo no Brasil, ele deu uma aula. Ou seja, um mecânico de aviação, um piloto, um cara espetacular. E ele foi, há pouco tempo, diagnosticado com câncer de próstata. Ele conseguiu a cura do câncer de próstata, mas quis Deus, com 59 anos, que fosse descoberta uma doença raríssima. É uma doença que não tem cura, ela está em fase de estudo, se não me engano, em Harvard. E esse caso ganhou uma grande repercussão nos últimos dias, depois da confirmação desse diagnóstico. E o nome da doença é Creutzfeldt-Jakob. Ela tem as siglas, é DCJ. O Lito, como eu disse, é conhecido pelo canal Aviões e Músicas, e essa doença é uma doença degenerativa, de evolução muito rápida, que provoca a deterioração progressiva do cérebro e pode comprometer os movimentos, coordenação, memória e outras funções neurológicas. Segundo as últimas informações divulgadas pela família, apesar da perda significativa de movimentos, ele ainda mantém a lucidez. A confirmação do diagnóstico ocorreu depois de uma investigação médica que envolveu diferentes hipóteses. Antes da descoberta da DCJ, Lito havia sido diagnosticado com câncer de próstata e também chegou a ser tratado para uma suspeita de encefalite autoimune. Os sintomas neurológicos, porém, continuaram evoluindo. A doença é causada por alterações envolvendo proteínas chamadas prions, que provocam uma degeneração acelerada do tecido cerebral. A forma mais comum da doença ocorre de maneira espontânea, sem uma causa conhecida. Atualmente, não existe cura nem tratamento específico comprovado capaz de interromper a evolução da doença. O tratamento disponível é principalmente de suporte e cuidados paliativos, voltado ao controle dos sintomas e à qualidade de vida do paciente. A família busca desesperadamente um tratamento experimental. Diante da gravidade e da rapidez com que a doença evolui, a família do Lito já iniciou uma busca por alternativas experimentais fora do Brasil. A esposa dele, a Mila, fez um apelo público para tentar conseguir acesso a estudos clínicos internacionais. Entre as possibilidades estão pesquisas realizadas nos Estados Unidos, incluindo estudos que investigam terapias direcionadas aos mecanismos responsáveis pela formação dos prions. Segundo informações divulgadas, Lito está na lista de espera para avaliação em uma instituição ligada a Harvard, enquanto a família também tenta estabelecer contato com pesquisadores envolvidos em outros estudos experimentais. O caso chegou ao Ministério da Saúde e o ministro Alexandre Padilha afirmou que a pasta está em contato com instituições para avaliar formas de ajudar Lito e sua família. Esse caso chamou a atenção para uma doença que é pouco conhecida. A repercussão do diagnóstico fez crescer o interesse do público pela doença. Segundo o levantamento citado pela imprensa, as buscas aumentaram cerca de 5.000% após a divulgação do caso. Especialistas ressaltam, porém, que a doença é extremamente rara e não deve ser confundida com outras doenças neurodegenerativas, mais conhecidas como o Alzheimer. Enquanto algumas demências apresentam evolução ao longo de anos, a DCJ geralmente apresenta uma progressão muito mais rápida em semanas ou meses. A situação do Lito mobilizou milhares de pessoas nas redes sociais que passaram a acompanhar a luta da família por alternativas de tratamento e também pela preservação da qualidade de vida durante a evolução da doença. A família e a equipe do Lito faz um alerta. Não existe nenhuma campanha oficial de arrecadação financeira ou vaquinha autorizada pela família. Segundo os responsáveis pelo influenciador, campanhas que estejam circulando em nome dele não têm relação com a família do Lito. Então é muito importante você prestar atenção nessa informação.
3: Sempre tem golpista, né?
1: Sempre. E uma outra coisa que fizeram em homenagem a ele, porque ele, do dia que a esposa dele publicou o vídeo contando o fato dessa doença, em 2 dias ele já perdeu uma movimentação e ele foi orientado pelo médico que o acompanha aqui no Brasil para que conversasse com o filho enquanto ele está lúcido, para que o filho então pudesse entender. Parece que é uma criança de 7 anos, se eu não me engano, e tem um vídeo, o vídeo dele é super emocionante. Eu não consegui assistir até o final, porque eu já sou Maria Chorona, né? Então eu não consegui assistir até o final. Mas teve um piloto americano ontem, e quem acompanhou pelo Fly Radar pôde ver, que escreveu no céu dos Estados Unidos, com um avião, o nome do Lito.
3: Olha, fantástico.
1: Fazendo uma homenagem. Procurem aí na internet que vocês vão ver. Muito bacana. Deve ter sido o próprio avião com câmeras especiais que fotografou. Então, no céu dos Estados Unidos, escrito Lito, feito no mapa do. Muito legal. Foi muito bacana. E é uma pena, porque é uma doença que, com muito pouco tempo,
3: pelo jeito, meses, né?
1: Leva a pessoa embora. E ó, vou te falar, meu filho, quando soube, me diz assim: mãe, a vida não é justa. Cada um sabe aquilo que tem que passar, né? Mas ele é um cara espetacular. Eu fiquei muito triste com essa informação. Adriano Moreira tá aqui com a gente. Já falei. Cris Palácio tá perguntando: avançando pra onde? A pergunta é pro senhor.
3: Então, mas não sou eu, viu? Esse bordão aí usado pelo Alcaide, é ele que gosta sempre de dizer. Eu volto a dizer para você, nessa lista de bairros que eu fiz, 33 bairros, eram 32, a Leslie brilhantemente me ajudou a completar a minha lista. Dos 33, tem até um pouco mais, como eu falei, tem alguns bairros que já tem outras divisões dentro do próprio bairro, prova disso que Caraguá cresceu muito. Então, nós estamos sem um gestor de pulso firme. Nós não temos um gestor, aquele gestor que funcionaria como um CEO, delegando, cobrando. Não, é o famoso samba do crioulo doido. Tem secretários que eu sei que adoram jogar uma paciência no computador. Que beleza.
1: Gente, eu não aguento.
3: Não, mas um amigo que trabalha lá falou: negão, o cara joga paciência no computador. Eu vou falar o quê?
1: Alex Gui, o Morro do Algodão não tem nada de atrativo e está abandonado. Não tem praça, o campo não pode entrar. E aí eu vou completar: a rua está esburacada, os córregos estão cheios, meu ninho vem aí. Eu já estou cobrando as atitudes da senhora prefeitura e até agora a senhora prefeitura não responde. É isso. Alex Gui que tá falando aqui, viu? Bom dia, Alex. Obrigada pela audiência. Caminhões Litoral Norte. Bom dia, caminhões. Oh, hoje é terça-feira e o bicho vai pegar. A Leslie vai dizer: tchê, tchê, tchê, tchá. Bom dia, Caraguá.
3: Você também, tá vendo?
1: Gente, na onde é que vocês tiram essas coisas? Eu queria entender. Da onde vocês
3: tiram? O povo é criativo, né?
1: Muito. Eu queria entender de onde vocês tiram. Bom dia, caminhões. Bom trabalho pra você.
3: Caminhões, bom dia. Deixa eu falar uma outra coisa pra vocês. Ontem, uma pessoa me mandou uma mensagem puxando a minha orelha,
5: porque eu só estou falando da costa norte de São Sebastião e o seu abandono. Jaraguá, Canto do Mar e Enseada. Essa pessoa, ela mora no topo. Nós nos conhecemos há muito tempo, né? Trabalhamos juntos e tal. E aí, assim, lá no topo já foram eleitos de 2 a 3 candidatos, foram eleitos vereadores, né? E também a zeladoria deu uma travada. Eu acho que devem ter falado assim, ó, tira um pouco o pé pra quando começar a mostrar o serviço. Só pode ser isso, porque só que zeladoria é uma coisa diária. Então, a entrada do topo lá, o córrego, que passa em frente à regional, é possível que eles não vejam, né? Então, senhor diretor da regional Costa Norte, trabalhei com ele, era um cara parceiro, mas a coisa lá dentro do Itatinga, subindo lá, né? Olaria, a coisa travou. Então, pra senhora não puxar minha orelha, né? Não só Costa Norte está parada. Temos que falar também do topo e região central. A região central, ela tá aquela meio bagunçada ali, mas com uma justificativa boa. Estão calçando algumas ruas, né? Como eu falei, a gente não vem aqui só para falar coisas ruins. Estão calçando algumas ruas, ou vão passar o asfalto, ou bloqueto novo, bloquete, né? Novo, ponto. Mas tem mais coisas para serem feitas, né? O córrego do Outeiro voltou a ficar sujo lá. Várias. Claro que o povo joga lixo lá dentro também, não era para jogar. Mas precisa. A rua Cidade de Santos mesmo lá carece de um trato melhor. E as adjacentes, ó, Ubatuba, Ilhabela, né? A rua Caraguatatuba. Precisam dar uma olhada lá. Esse dia eu passei ali, tinha até sofá jogado lá no, na pontezinha. Porta de guarda-roupa. Então.
1: Olha, tem um vereador em São Sebastião, e é óbvio que eu não vou dar o nome dele, porque eu acho que ele tá meio precisando de dinheiro. Então eu vou ficar quietinha, mas é uma pessoa que até poucos dias atrás eu tinha uma grande admiração por ele. Mas eu tenho visto alguns comportamentos dele na internet. Que estão dizendo mais sobre o caráter dele sobre o que o serviço dele. Então, eu acho que em vez dele sair fazendo propaganda eleitoral por aí na página dos outros, ele tinha que trabalhar, coisa que ele não tem feito. Ele tinha que aproveitar a chance que ele teve e trabalhar para a população, em vez de ficar fazendo propaganda eleitoral na página dos outros, né? Cria uma página, faz propaganda, né? Trabalha pela cidade, coisa que você não tem feito muito ultimamente.
5: Ele faça jus. Ele tá pedindo votos, é isso?
1: Faça jus ao salário que o senhor recebe todo mês, pago pelo contribuinte do município de São Sebastião. Eleições vem aí, né, Soneca? E aí, será que tu vai ser reeleito, meu amigo? Sabe Deus, né?
5: Lá em São Sebastião agora, a toada é a campanha política dos seus vereadores. Dos seus não, dos vereadores e seus candidatos a deputados e tal, normal, e a eleição para a Câmara, a presidência da Câmara, em substituição ao senhor Edgar Isso. Celestino.
1: Mas o vereador, em vez de ficar fazendo propaganda eleitoral na página dos outros, ele tinha era que trabalhar pelo município dele, né? Então, coisa que ele não tem feito. Ele não tá aproveitando a chance que ele tá tendo de fazer alguma coisa pra
5: ele. É vereador de primeiro mandato, né? Foi eleito agora em 2024.
1: Não sei, primeiro mandato, segundo, não sei. Eu sei que não tá fazendo jus ao salário que ele está recebendo.
5: Leslie, isso reflete na própria população, que tem uma pesquisa aí que mais de 70% da população reprova hoje o trabalho da Câmara dos Vereadores de São Sebastião. É vereador que é eleito por um bairro, muda para outro, de região. É vereador fazendo campanha política na página dos outros.
1: Então.
5: E aí, vereador, o senhor podia olhar com mais carinho o próprio bairro que o senhor mora.
1: Na realidade, a pessoa é um desafeto dele, mas aí isso é um problema que quando você tem um desafeto, você resolve de outra forma, né? Mas a liturgia do cargo tem que ser mantida. Independente se é vereador, se é prefeito, se é presidente, né? Mantenha a liturgia do cargo. Já imaginou se todo mundo sair fazendo auê por aí? Aí não dá, né?
5: E o orçamento que está sendo preparado para a Câmara em 27 é gordo,
1: bom,
5: hein?
1: É bom.
5: É gordo, hein?
1: Bom.
5: É gordo.
1: Bom.
5: Lá não tem problema de dinheiro, hein?
1: É. O caminhão está mandando eu ir pro break.
5: É, não sei.
1: Ele tá mandando eu ir pro break. 8h34? O Caminhões está participando aqui da nossa bancada, né, Caminhões? Um beijo. 8h35, vamos pro break então, Piazinho, já que o Caminhões está mandando, bora. Na Onda é muito mais, a gente já volta.
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1: Não vou nem falar, né?
2: É bom se eu não falar mesmo. Ai, minha Nossa Senhora. Hoje tá terrível o negócio aqui. Hoje tá difícil. Olha, 500 vagas. Ó, depois do que aconteceu aqui, vem uma notícia: 500 vagas pra castração.
1: Tadinho dos animais, cara.
2: Eu tenho que rir.
1: Ah, Jesus.
2: Estão abertas em Caraguá 500 vagas pra castração. Pros cachorros lá no Centro de Controle de Zoonoses. Nessa sexta-feira, dia 28, são 500 vagas que vão abrir para avaliação de cães e gatos interessados no programa de castração. O atendimento começa às 8h30 e segue enquanto houver disponibilidade. O agendamento deve ser feito presencialmente por pessoas maiores de 18 anos no CCZ, localizado na rua Ministro Dilson Funaro, no Jardim Britânia. Não precisa levar o animalzinho, viu? Você pode ir só você com os documentos. E fica tranquilo que eles não vão te castrar, é só o cachorro.
1: Tá? Onde fica mesmo?
2: Jardim Britânia.
1: É ali em frente ao CEMUG?
2: Exatamente. Durante a avaliação serão verificados os critérios para participação do programa. Os animais que estiverem aptos receberão posteriormente o encaminhamento para clínicas credenciadas, onde será realizado o procedimento cirúrgico. A castração é considerada uma importante medida para o controle da população de cães e gatos, ajudando a evitar a reprodução descontrolada e contribuindo para a redução de casos de abandono. Como as vagas são limitadas, os interessados devem procurar o CCZ a partir das 8h30 da sexta-feira para garantir o atendimento. A Câmara Municipal hoje tem sessão, viu, minha gente? E ela vota 3 projetos nessa terça-feira. É a 26ª sessão ordinária do ano, tá? São 3 projetos que estão na pauta para discussão e votação. Entre as propostas está a denominação da atual Rua D do loteamento Jardim das Palmeiras como Rua Isabel dos Santos, em homenagem a uma das primeiras moradoras do bairro. Depois tem o outro projeto que vai ser analisado, é o que cria o selo Igreja Acolhedora, que é destinado a reconhecer instituições religiosas que desenvolvem ações sociais voluntárias com distribuição de alimentos, apoio a pessoas vulneráveis, saúde mental, capacitação profissional e assistência a mulheres vítimas de violência. O selo será apenas honorífico e não prevê benefícios financeiros. Por fim, os vereadores votarão a concessão do título de mérito cultural a Juliana Maria Satiko Uejima, professora de canto e regente coral, com mais de 32 anos de atuação na área cultural de Caraguatatuba. Todo mundo pode ir acompanhar a sessão lá, ou então acompanhar a sessão pelos canais digitais, pelo YouTube e também pelo Facebook e TV Câmara. E uma outra coisa que vai ser muito importante é que a Câmara Municipal vai ter a audiência pública para a votação da LDO. Então eles vão abrir a audiência pública. Aí o que que acontece? Muita gente vai lá na internet.
1: Vai tratar do cascaio?
2: Isso. Lei de Diretrizes Orçamentárias. Aí muita gente vai lá na internet e briga e xinga e dá sugestão e fala disso, fala daquilo e blá, blá, blá, blá, blá, blá, blá, blá, blá. Mas quando é para participar, vai meia dúzia de gato pingado. Aí depois fica reclamando na internet. Não adianta reclamar na internet, tem que reclamar lá. Tem que dar sugestão lá. Então, participe, tá? O caminhão está sugerindo Em breve, minha empresa estará única e exclusivamente no Bom Dia Litoral. Vou patrocinar esse jornal que nos informa todos os dias. Estamos chegando. Amém, Litoral. Como eu fico feliz.
1: Chique.
2: Ele está dizendo para ir tomar vacina. Ele está chamando o senhor.
1: Eu?
2: Para ir tomar vacina. Ele disse que vocês dois estão precisando tomar vacina.
1: Mas por quê?
2: Eu entendi o que ele quis dizer, mas é que eu não vou...
1: As minhas vacinas estão em dia.
2: Caminhões, explica pro doutor a vacina do que aqui pra ele ler no YouTube.
1: Vou ler depois. Porque eu andei tomando uns puxões de orelha, Litoral. Porque às vezes eu me distraía no celular. Você sabe, a gente tem que ouvir.
2: É verdade.
1: Então eu pode reparar aí que eu tenho deixado o celular mais de lado.
2: É verdade.
1: Eu aprendo. Minha professora.
2: Que bonitinho.
1: Eu falei pra você que eu ia aprender.
2: Muito lindo. O que que foi? Gente, o povo aqui hoje tá com problema. Muito problema.
1: Só hoje?
2: Deixa eu ver aqui.
1: Tá bom, só hoje, hein?
2: 8h46, eu já dei bom dia pra todo mundo já. Pra todo mundo que mandou aqui pra mim, eu já dei bom dia. 38826000, vocês participarem, tá? Aí hoje de manhã encontrei o Acácio logo cedo.
1: Grande jornalista Acácio.
2: Nós precisamos combinar um almoço. Qualquer hora a gente vai. A Cris diz assim: a CCZ poderia ajudar o trabalhador e abrir aos sábados para esse programa. Tem gente que trabalha e não consegue se ausentar do trabalho para ficar na fila.
1: Isso eu não tenho. Ou pela internet.
2: Olha, Cris,
1: né, gente?
2: Eu concordo com você. Eu acho que se abrisse pela internet, já ia facilitar muito. Abre pelo 156. 156 é um aplicativo que dá para você mandar os documentos, né?
1: Mas será que é válido?
2: O quê?
1: Usar 156 para se cadastrar?
2: O 156 não é contratado da prefeitura? Não, não é válido. Eu estou sugerindo que a prefeitura podia fazer uma maneira.
1: Uma triagem
2: que as
1: ali,
2: pessoas,
1: né,
2: pudessem se cadastrar pelo aplicativo 156.
1: Para a castração dos seus animais de estimação.
2: Isso. E você vê que o peixe morre pela boca, né? Porque se falou tanto em 156 da gestão passada. Porque 156 isso, porque 156 aquilo. E quando eu for prefeito, eu vou cortar 156. E quando eu for prefeito, eu vou cortar a agência de publicidade. E tá tudo aí. Tudo como antes no quartel do Abrantes. Né? Então, o peixinho morre por onde? Pela boca.
1: E o que ainda é agravante, tudo que se criticava hoje se faz de uma maneira pior ainda. É duro.
2: O caminhão diz assim: nossa, Leslie Alexandre ia arrumando uma confusão hoje.
1: Por quê?
2: Hoje é aniversário da minha esposa.
1: Feliz aniversário.
2: Cozinhadas para ela, fom, fom, fom.
1: Feliz aniversário.
2: Feliz aniversário. Como é que é o nome dela, caminhões? Pra gente mandar um beijo. Você já falou aqui, mas eu não lembro.
1: É Bianca.
2: Menino, para de arrumar confusão.
1: Eu tô
2: confusão
1: perguntando no ar. Não é Bianca. A
2: não
1: pergunta,
2: sei.
1: Ó. Ó o tom da...
2: Preciso mandar parabéns também pra Marielle Fernandes, que também faz aniversário hoje. Boa Leonina ela, né? Parabéns pra você, muitas felicidades, viu, Marielle? Que Oxalá continue abençoando. Oxalá e Oxum continue abençoando a sua vida.
1: Parabéns. Beijo. Para um amigo pessoal, Leandro, Deus abençoe você, muitos anos de vida, hein?
2: É isso.
1: 25 de agosto.
2: Hoje é 25 de agosto. Em breve farei um ano aqui nessa bancada.
1: Chique no último.
2: Passa rápido, né?
1: Prepare o bolso que eu quero um coquetel. Eu, Litoral, Caminhões, Alex Marcelo, Mateuzinho, PA. Pode levar todo mundo. Vitão.
2: Estão me corrigindo. Ela não é leonina, ela é virginiana. Eu achei que era leonina. Um beijo, Samara. Bom dia. Mas não é. É virginiana. Entendi.
1: Leão é até o dia 20, se não me engano, isso?
2: Amigo, não sei.
1: Eu também não manjo.
2: Eu sei
1: muito.
2: Que eu sou escorpião.
1: Eu tenho certeza.
2: Absoluta. Né? E sou mesmo, com
1: não.
2: Renato e tudo, é tudo escorpião.
1: Tudo escorpião.
2: Graças a Deus. É isso. 8h49, 156 não funciona nem pra tapa buraco, diz a Cris. A Shirley Cristina está dizendo que hoje é dia do soldado. Verdade, Shirley. Um beijo, meu amor. Bom dia para você. Ó, vou bancar metade desse aniversário, Alexandre. Vem comigo que nós vamos comer e beber.
1: Opa!
2: Tá vendo?
1: Chique, hein?
2: É, eu tenho um recado no nosso WhatsApp, tenho do Fernando. Cadê? Ó. Ah, então você sabe, né, Samara? Giovana é de Escorpião, você sabe, né? Nós somos tudo gente boa, um gênio que, pelo amor de Deus, vocês vão tudo pro céu. Não, mas nós somos gente boa mesmo, mas o gênio é forte. Hoje tomei um susto de manhã, o Fernando, lá do Projeto Enseada, tá dizendo aqui. No Porto Grande.

0: Mônica Batista. Nossa, não, senhor, chegou um monte de mensagem. Bom dia, me chamo Simone, já falei que não tem. Eu já falei da Simone? Bom dia, me chamo Simone, ontem não teve recolhimento de lixo no bairro do Pegorelli. Já falei. A Isabelle também falei, que também está reclamando que ficou sem coleta de lixo. O prefeito veio no Pegorelli na reunião do dia 1º de julho, mas não mudou nada. Bom dia, pessoal abençoado. Aqui o tempo está fechado, não chove. Bete da Topolândia. Bom dia, Bete.
1: Ô, bom dia, Bete,
0: pessoal da
1: bom
0: Topolândia.
1: Dia.
0: Um beijo aí para vocês. Um beijo para vocês em São Sebastião também. Leslie e Alexandre, tudo bem com vocês? Sim. Leslie, venho falar sobre os ônibus. Eles estão vindo muito sujos. Campainha que não funciona, banco quebrado, nem a Praia Mar conseguiu ser tão relaxada como a Sol. Será que nem isso essa cidade consegue resolver? É uma vergonha ter um transporte nessas condições. Está claro que nem a limpeza estão fazendo. Com quem temos que falar para tomar uma providência. Bom dia, Mônica Batista de Souza. Bom dia, Mônica.
1: Ô, Mônica, eu acredito que seja responsabilidade do fiscal do contrato entre prefeitura e a empresa.
0: Que faz o subsídio, que não é pouco, né?
1: E também os senhores vereadores poderiam, né, encampar mais essa. Eles tiveram a CAR.
0: É isso que eu ia dizer, para, né, ela procurar a CAR. Que é a comissão, né, de assuntos
1: relevantes.
0: Relevantes. CAR, então. Comissão de Assuntos Relevantes é do transporte. A vereadora Cássia Gonçalves faz parte da CAR, viu, Mônica?
1: Ou marquem uma reunião lá no gabinete com o prefeito, que ele costuma marcar umas reuniões e acertar tudo.
0: Não, encaminha para a vereadora Cássia. É isso que é. É por isso que é bom a gente sempre informar. No site da Câmara, cada vereador tem o seu e-mail. Encaminha um e-mail para a vereadora Cássia fazendo essa reclamação, porque ela é da CAR, Comissão de Assuntos Relevantes. Bom dia. O Perequemirim deixa uma nota de pesar pelo falecimento do senhor Elson Ferreira dos Santos. Nossa, o Pato Rouco faleceu. Sentimentos à família, viu? É o Marcos Jesus que está avisando.
1: Grande Jesus. Conheço de longa data, eu e Jesus fizemos campanha políticas e tal, até era o apelido é muito legal, porque o Jesus dele é apelido, né? Então os maridos falavam, ah, hoje eu estou com Jesus. As mulheres deixavam o cara, né? Vou ver Jesus, né?
0: Olha, um beijo pro Renato Carvalho, que também tá mandando um meu beijo xará pro Aguilar Júnior. E um beijo para você que está acompanhando a gente. 8h54, já estamos na hora de ir embora, mas eu não posso ir embora sem falar da Areia Serra Mar. 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
0: 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E eu quero mandar um grande obrigado e beijo e agradecer demais a confiança dos nossos patrocinadores no nosso jornal. Estão sempre aqui conosco. 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E eu quero mandar especialmente, por enquanto ele tá afastado, tá adoentado, que é o Marcão do Casarão.
1: O louco.
0: Ele teve um problema de saúde, ele por enquanto tá afastado das atividades.

0: Até por isso que o comercial dele está suspenso. Mas eu quero mandar um grande beijo para ele. Ele está sempre ouvindo o nosso programa e desejar um pronto restabelecimento para a sua saúde. E em breve ele volta para o nosso jornal. O caminhão está dando um bom dia pro Peazinho e dizendo assim: tô aqui hoje de novo, Leslie, levando areia para São Sebastião pro Chico Bicha.
1: Gente,
0: não dá,
1: não pode.
0: Caminhões não pode falar assim, caminhões. Ai, meu Deus, vocês me complicam a vida.
1: Eu sei ainda ler, né?
0: Não dou conta. Não dou conta, não. Temos recadinho aí, amor?
2: Não.
0: Todo mundo já mandou recado, já mandou bom dia. E nós também temos que ir embora, né? Porque são 8h57. Daqui a pouco o caminhões fala, ó, já são 9 horas. Ele tá dizendo que o apelido dele é Alexandre, Chico Bicho. Adorei. Ele chama Alexandre o moço. E.
1: O apelido é Chico Bicho.
0: É Chico Bicho. Ó. E avivamento e fogo. Bom dia, aqui no CEMUG tá difícil a educação dos funcionários. Então, minha gente, vocês viram, né? Não é só a denúncia que eu recebi na minha rede social, tá também no YouTube, para quem quiser conferir o comentário. Ô, Rádio Escuta, confere o comentário no YouTube, printa a tela e manda pro secretário, porque eu vou encaminhar essa denúncia. Claro, guardada as devidas proporções, eu vou encaminhar pro secretário também, tá? Tchau, caminhões, bom trabalho para você, viu? Bom dia. Oi, Peazinho.
2: Oi.
0: O caminhão está te dando oi.
2: Oi.
0: O PA é o melhor. Que Deus acompanhe o trabalho de vocês, motoristas de aplicativo, pelo amor de Deus, motociclista, motoboy, entregador, tome cuidado, pista escorregadia, tá chovendo. Não quero noticiar acidente de moto de ninguém, por favor, tá? E você também, meus amores, tomem cuidado pelas nossas rodovias da região, porque o tempo tá fechado. Uhum. Tanto aqui quanto no Vale. Então, espero o tempo melhorar, tá? Até amanhã às 7.
1: Se Deus quiser, com certeza estaremos firmes e fortes.
0: Amém. Mateuzinho, até amanhã.
2: Até.
0: Piazinho, bom dia.
2: Bom dia, Leslie. Bom dia, galera. Opa. Bom dia a todos.
0: Você tá bom, amor?
2: Tudo bem, tudo tranquilinho. Terça-feira, né? Na força do boleto.
0: Isso, hoje e amanhã na força do boleto.
2: Na força do boleto.
0: Quinta-feira já começa a ficar.
2: Hoje já começa a ficar boa. Sexta-feira que o negócio fica
0: isso,
2: chique.
0: Isso, fica chique. Mas aí sexta-feira 5% de bateria só.
2: A vontade de ficar em casa debaixo do descoberto hoje tava difícil, viu?
0: Quinta-feira é a sexta da sexta, exatamente.
2: Exatamente. É pré-sexta.
0: Isso. Mas eu desejo para todos vocês. Obrigada, viu, PA, pela obrigada, força, pelo apoio. Eu desejo a todos vocês que ficam comigo todos os dias, das 7 às 9, um beijo enorme. Muito obrigada sempre pela audiência, por escolher a gente e por dar esse crédito para o nosso trabalho. Isso é importantíssimo e eu fico muito feliz. Me sigam nas redes sociais, @LeslieCury, no Instagram, tô lá. É só me seguir. 9 horas. Estamos indo embora. Para você que ficou no 3882-6000, muito obrigada também. Amanhã às 7, a gente tem um encontro marcado em 101.1 e também no nosso YouTube. Fica aí, vem o PA e o Som dos Bairros. Na Onda é muito mais. Tchau.
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0: onda é muito mais. 9:06, bom dia, Persson. Bora lá, Dedê, nessa terça-feira delícia, 25 de agosto de 2026, por aqui, PA Júnior. Tô chegando e vamos juntos a partir de agora até 1 da tarde, fechou? Então bora lá, juntinho com a onda, pedindo sua música, concorrendo aos presentes. Na melhor programação do Litoral Norte. A onda é muito mais.
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0: Som dos bairros tá chegando e pra você participar é fácil. Você manda um zap 38826000 e manda teu sucesso pra poder curtir juntinho com a gente na programação da onda. 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Ah, Piazinho, posso fazer inscrição pro meu marido? Pode, é só fazer inscrição por aqui na onda. 38826000, bora começar o som dos bairros com o destaque da programação de hoje, o sucesso do dia, Thiago Soares.

0: Nada é muito mais. Diego e Vitor Hugo, APG a cura. 9:19. Bom dia, bom dia. É o som dos bairros nesta terça-feira com você. Até logo mais, meio-dia. Participe com a gente pelo zap 38826000. Essa tua música peça teu sucesso pra gente curtir juntinho na melhor programação do Litoral Norte.
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A onda é muito mais. Lucas Morato, do jeito que eu tô. 9h29. Bom dia, bom dia. Quem tá com a gente aqui no Som dos Bairros é a Thaís Oliveira. Um beijo pra você, Thaís. Bom dia, onda. Gostaria de pedir uma música. Peão todo tatuado. Eu ofereço pra vocês aí da rádio. Obrigado. E pros meus filhos. E ainda muito mais. A onda é muito mais. É a Thaís. Um beijo pra você, Thaís. E bora curtir o Geninho. Peão todo tatuado.

0: muito mais, Murilo Huff, atriz de mais 939.
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0: Tá pensando que treta é só pra gente? Não, família real também tem treta. Tá pensando o quê? 6 anos depois de deixar o Reino Unido e abandonar os deveres como membro da família real, o príncipe Harry, né, o mais novinho, né, se prepara por uma nova fase na sua relação com um país onde nasceu. O Duque de Sussex, como ele é conhecido, e a esposa, que foi atriz, né, Meghan Markle, decidiram voltar para o Reino Unido com os filhos, onde eles começam a estudar já agora em setembro. A mudança anunciada neste mês acontece depois de uma aproximação discreta, porém, né? Para eles é tudo discreto, a gente que é meio barraqueiro, né? Entre Harry e o rei Charles. Em julho, o monarca recebeu o filho e Meghan Markle e os netinhos também, né? O encontro marcou uma reunião em família que aconteceu após anos de distanciamento. Agora, quem não tá muito contente com isso é o príncipe William, que tá assim com o irmão pela gogó, assim, sabe por quê? Porque há um tempo atrás ele fez uma biografia. Essa biografia meio que deu ruim ali na família, né? E eles estão tretados desde então. Agora vamos saber o que vai acontecer a partir de agora. 9h40!

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0: Miranda, muito mais. Paula Fernandes, Amar de Novo, 9:51. Bom dia, bom dia. Quem tá com a gente na onda aqui é o Wellington. Bom dia, meu amigo, beleza?
1: Bom dia, onda FM. Aqui é o Wellington de Ilhabela.
0: Opa!
1: Gostaria de ouvir a música do Pixote, Nem de Graça. Ofereço pra toda a rapaziada aqui da Madeira Barra Velha. Também com minha patroa, Rodeléia. Um abraço, Litoral Norte. 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

0: A onda é muito mais. Cleiton e Romário não namora. 9:59. Bom dia, onda.
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0: E um carro capotou na noite de ontem na Avenida da Praia em Caraguatatuba, no sentido Martim de Sá. De acordo com informações preliminares, o veículo, ocupado por três jovens, bateu contra uma árvore e tombou para o lado oposto da via. Testemunhas relatam que o motorista teria acelerado o veículo momentos antes de perder o controle, mas essa versão ainda não foi confirmada oficialmente. A Polícia Militar deve apurar as circunstâncias do acidente.
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1: A onda é muito mais. 10:05. Bom dia, bom dia. Boa terça-feira. Por aqui, PA Júnior com você. Até logo mais uma hora da tarde e até o meio-dia. A gente tá curtindo juntinho por aqui o som dos bairros. Pensa num som bacana, aquela que você gosta. Pensou? Então me conta, tô querendo saber o que você quer escutar. 3882-6000, que é pra gente curtir juntinho. É aqui, ó, a melhor programação do Litoral Norte. 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

0: 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Ferrugem, arrependidaço, 10:21, bom dia. Bora circular.
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0: Miguel Falabella, o eterno Caco Antibes, né? Quem não se esquece, né? Sempre preferiu manter a vida pessoal longe dos holofotes e ele decidiu falar agora que é pai do Theo e do Cassiano, filhos biológicos, com uma amiga, né? E o ator explicou porque só revelou publicamente a existência dos dois no ano passado. A declaração foi feita em entrevista no Roda Viva, né? Segundo ele, a decisão foi estar relacionada com o fato dos filhos não serem figuras públicas e sim ele, né? Manter tudo separado, uma coisa, outra coisa, outra coisa. Agora 10:21, bom dia, Onda!

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Lucas Igor, Rock Flash. Agora 10h41, bom dia, já colocava 11 horas, não, é 10h41, não vai perder a hora não. Participe com a gente aqui na Onda pelo Zap 38826000, peça a tua música, peça teu sucesso pra gente curtir juntinho. Tô te esperando, hein? 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

0: 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Luan Santana, tô de cara com você. Agora 11:01.
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0: Bora lá, hoje, terça-feira, o dia tem. Pois é, né? Nublado, com chuvas esparsas de a moderada em vários pontos da região. Temperaturas ficam amenas, mínimas entre 16 e máxima de 23 graus. Pois é, né? E o vento sopra a sudeste de fraco a moderado. A umidade do ar prevalece elevada. A instabilidade continua nos próximos dias. Então vai pensando no que você vai fazer daquela gordice gostosa, porque é o que tem pra hoje, né? Ficar curtindo uma coisa bem gostosa em casa, debaixo das cobertas, curtindo programação da Onda e passando um friozinho, né?
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0: onda é muito mais. 11:06, bom dia, boa sexta-feira. E aí, tudo belezinha? Eu sou o PA Júnior e continuo juntinho com você até logo mais uma hora da tarde. E tá rolando por aqui o som dos bairros, então pensa numa música bacana, pensa no som chique. Então pede pra gente, 3882-6000 e concorra um presentão. Tem uma barboterapia, mas eu chopipio sem presente da onda e do gela guela. 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
0: E tá rolando o som dos bairros. Peça tua música, peça teu sucesso pra gente curtir juntinho por aqui. O João tá mandando um recadinho pra gente. Bom dia, João. Diga lá, rapaz.
2: Olá, bom dia.
0: Bom dia.
2: Queria mandar sua música pro pessoal que fez isso aqui. Do Raça Negra.
0: Raça Negra?
2: Tarde demais.
0: Tarde demais.
2: Bomzinho, ótimo, louco demais.
0: Beleza, um abraço pra você, João. E bora lá.

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Aonde é muito mais, Kleber e Cauã. Oxi, 11h41, bom dia, bom dia. Olha só, é o som dos bairros até o meio-dia e você participa com a gente pelo zap 3882-6000 e concorre aos presentes. Hoje, terça-feira, tem pra você uma barboterapia, mais um chopp Pilsen presente da Onda e do Gela Guela. Tá afim de ganhar esse presente? Então manda a hashtag Gela Guela pra mim pelo zap 3882-6000 que eu coloco você pra concorrer esse presente. É daqui a pouquinho, na Onda.

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Aonde é muito mais. João Carreira e Capataz, tô chique, tô bacanizado. Muito bem, finalzinho do Som dos Bairros, faltando agora 4 minutinhos pro meio-dia. Prometi, e aqui tá, presentão da Onda pra você. Tem uma barboterapia, mais um chup pilsen presente da Onda e do Gelaguela. Quem mandou a hashtag Gelaguela e tá concorrendo esse presentão agora e vai ganhar o presente, sabe quem que é? É o Robson Oliveira da Silva do Poiares. Parabéns pra você, Robson, tá se dando bem, faturando uma barboterapia pra ficar com a barba chique e também tá ganhando um chup pilsen. É o seguinte, Robson, você tem 5 dias úteis pra poder passar aqui na Onda, no Shopping Serra Mar, com documento original em mãos e pegar seu valinho, tá bem? Seu voucher pra você curtir sua barboterapia, mais o seu chup pilsen. E o Som dos Bairros fica por aqui, tá de volta amanhã, a partir das 9 horas da manhã, pra você curtir muita música boa, muito sucesso aqui na programação da Onda.

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A onda é muito mais, meio dia em ponto. Boa terça-feira, 25 de agosto de 2026. Por aqui, PA Júnior. Mais uma horinha juntos? Então, bora lá, até a uma da tarde. Com muita música, muita alegria. E é claro, você sempre coladinho com a gente. 38826000, participando o tempo todo, concorrendo aos presentes, pedindo sucesso. A onda é muito mais. Mais um dia.

Onda é muito mais, Henrique Juliano, até a próxima vida, meio-dia 17, a Onda é muito mais músicas e muito mais sucessos pra você que tá juntinho com a gente nessa terça-feira, bora lá.

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0: nada, é muito mais. Cleiton e Romário, se eu te perder. Faltando agora 5 minutinhos para 1 hora da tarde. E olha, se prepara, porque na sequência tá pintando pra gente curtir na onda, sabe o quê? 1 hora só de música, sem nenhum intervalo. Já, já tá pintando super onda. Então aumenta o volume, curte com a gente.
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2: Alô, alô, alô, alô, alô, Virgínia. Turma do pagode pra você aqui na onda. A onda é muito mais aqui pra você na programação da onda, você curtindo a melhor programação. Daqui a pouco, depois dos comerciais, começa o Toca Todas, momento que você pede a sua música, mandando seu boa tarde aqui na programação da onda e fica a tarde toda aqui com o Joca, que acaba de chegar aqui pra ficar com você nessa super terça-feira. 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
2: E as constantes demissões e contratações no comando do futebol viraram rotina no Morumbis. E a conta dessa instabilidade continua chegando. Em pouco mais de um ano, São Paulo transformou seu banco de reservas em uma porta giratória. Foram 3 trocas de comando e 4 treinadores diferentes no cargo desde junho de 2005. E o resultado não foi a evolução esperada, mas uma queda livre no desempenho dentro de campo. O aproveitamento do tricolor diminuiu a cada mudança e agora o time está 3 pontos acima da zona de rebaixamento do Brasileirão e briga para voltar a vencer na competição após 4 meses de apenas empates e derrotas. O último trabalho que durou mais de um ano no São Paulo foi o de Luiz Ubeldía. O argentino chegou ao clube em abril de 2024 e saiu em junho do ano passado. E o tricolor, sob o comando do argentino, não teve continuidade devido às oscilações, mas apresentou bons resultados. Foi o 6º colocado no Brasileirão em 2024 e parou nas quartas de final da Libertadores e da Copa do Brasil. E com Hernán Crespo, São Paulo foi eliminado nas quartas da Libertadores e encerrou em 2025 em 8º no Brasileiro, com uma campanha sólida. Já em 2026 chegou a liderar a Série A e o time parecia ter engrenado, com massivo apoio da torcida a Crespo. Mas divergências internas tiraram o treinador do clube e o argentino comandou o tricolor em 46 jogos com 21 vitórias, 7 empates e 18 derrotas, com 50,7% dos pontos disputados.
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1: Muito boa tarde pra você de todo o litoral norte, nosso muito obrigado, já ouvindo e curtindo aqui a programação da Onda, é isso aí, seja bem-vindo, você que ouve, você que curte em todo o litoral norte, você que está ouvindo também pela internet, nosso muito obrigado, ouvindo e curtindo aqui a programação da Onda, que legal, que bacana, vamos que vamos, é isso aí, olha só, um abraço aí pra galera também, está ouvindo no Alto da Serra, você ouvindo no trabalho, tá em casa, em todo lugar, curtindo aqui a programação da Onda. Hoje, dia 25 de agosto, e hoje, inclusive, hoje é o dia do soldado. É isso mesmo que é celebrado no Brasil, o dia do soldado, dada uma data que homenageia o trabalho e a dedicação aí dos membros do Exército, da Marinha, da Aeronáutica, das forças auxiliares, né? Dos policiais militares de todo o Brasil. É isso aí. Hoje também é Dia Nacional da Educação Infantil, que consiste na educação de crianças com idades de 0 a 5 anos. Dia também da legalidade, um atributo jurídico de qualquer ato humano ou pessoa jurídica que indica-se e é ou não contrário às leis. Hoje também é o dia do feirante. As feiras já existem já há muito tempo. E parabéns a todos os feirantes, sempre sintonizados também aqui na programação da Onda. Aniversário do município de Duque de Caxias, Rio de Janeiro. E também de Barretos e Redenção da Serra em São Paulo. Chapecó e Joaçaba em Santa Catarina. Rio Pomba em Minas Gerais. Miracema do Tocantins no Tocantins e também de Nazário e Porangatuba no Goiás. A Onda é muito mais e a gente começa muito bem aqui essa tarde maravilhosa de terça-feira, você participando pelo 3882-6000, é um prazer enorme. Participe e vai mandando seu áudio, mandando sua mensagem para participar e pedir a sua música.
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0: A onda é muito mais. Você ouvindo e curtindo a melhor programação. Tá tudo bem? Tudo certo? Continua aqui o Toca Todas. No momento que você pede a sua música, você participa de dando também o seu boa tarde aqui na programação da Onda. A Onda é muito mais.
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0: onda é muito mais e continua pra você aqui, pra você, o Toca Todas. Continue participando pelo 3882-6000 aqui na Onda. A Onda é muito mais.
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0: 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Te ouvindo e curtindo a melhor programação de todo o Litoral Norte. Tudo bem? Tudo certo? Opa! E aqui temos aqui um super pedido também para você que está ouvindo, está curtindo também aqui. A Morgana e o Paraná querem ouvir a música do Belo, Tua Boca. É verdade. Aqui na programação da, e também da Ana Clara também, e o Ângelo ouvindo e curtindo também. Muito boa tarde, Ana Clara e o Ângelo também curtindo aqui a programação da Onda. Muitíssimo obrigado. Boa tarde. E mais aqui, Joca. Olha, mandar um beijão aqui também pra querida Rebequinha. Rebequinha, tudo bem, querida? A Rebequinha que está ouvindo, é, juntamente com o papai que está ouvindo, está curtindo também, o Leonardo, não é isso? Valeu, Leonardo, um grande abraço para você, meu amigo. Ele que é do Perequemirim, e a Rebequinha acabou de chegar também da escola, já está ouvindo e está curtindo também aqui a programação da Onda. Muitíssimo obrigado. E mais aqui, Joca, mandando um boa tarde para você que ouve, para você que curte em todo o Litoral Norte. É isso aí, a Tatiele também de Caraguá, olha aí. E também o Kaique Sabino, ouvindo e curtindo, querem ver aqui também a música do Belo. E a Morgana e o Paraná.
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0: Que é isso? Felipe Rodrigo e dois gumes pra você aqui na programação da Onda. Tudo bem? Tudo certo? Seguimos juntos. Agora 2h47, você curtindo a melhor programação de todo o Litoral Norte, ao Toca Todas. Já mais pedidos musicais aqui na Onda.
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0: 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Tá tudo bem, tá tudo certo, ouvindo e curtindo aqui a melhor programação de todo o Litoral Norte. Muito boa tarde. Olha, mandar uma boa tarde também aqui os amigos aqui, o Pablinho também que tá curtindo, Pablinho dos Cortes aí, na Ilha Bela, grande Pablo, um grande abraço meu amigo, Pablinho aí, super sintonizado também, o Alemão também, o Negão também, curtindo o pessoal da pintura, né, Pablinho? Tudo de bom pra você, rapaz, sintonizado aqui na melhor programação, é isso aí, tudo de bom, vamos que vamos, e você continua participando aqui também com a gente, né, isso? Isso mesmo, pelo 3882-6000. A onda é muito mais. E quem mais aqui vai participar com a gente? A Super Cris também, que tá chegando por aqui também. Muito obrigado. A Cris e o Júnior Ferreira. Isso mesmo, que estão ouvindo, estão curtindo aqui com a gente. Olha aí, vai ouvir aqui. Olha aí, uma música para sempre com você aqui na programação da Onda. É o seu pedido musical. Olha aí. É, para sempre, aliás, hein, Joca? Para sempre. Com você aqui na programação da Onda, que tá ouvindo, tá curtindo aqui a Cris e o Júnior Ferreira, a música do Jorge Mateus. 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

0: 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Você ouvindo e curtindo a melhor programação de todo o litoral norte. Tudo bem, tudo certo? Olha só que bacana. O pessoal tá mandando aqui, o Alô tá mandando boa tarde. Boa tarde, Cláudia. Tudo bem, querida? Bem-vinda, Cláudia do Jardim Jaqueira, que está ouvindo, tá curtindo aqui com a gente na melhor programação de todo o litoral norte. É isso aí. Vamos que vamos. Olha só, daqui a pouco mais pedidos musicais. Isso mesmo, você continua participando pelo 38826000 aqui para você na programação da Onda. É isso aí. Vamos que vamos. Para você que está ouvindo, tá curtindo também no Alto da Serra em Paraibuna. Estamos aqui, olha. Pessoal de Paraibuna, meu amigo Rodrigo que está ouvindo, tá curtindo também lá em Paraibuna. Boa tarde, amigão. Diz que tá em alto e bom som. Ouvindo também em Paraibuna, que bacana. Nosso muito obrigado, é isso aí. E que mais aqui, Joca? Pessoal também de Natividade da Serra, é isso aí. Vamos que vamos aqui na Onda. A Onda é muito mais, já a última hora do Toca Todas.
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0: E o pedido de recuperação extrajudicial deu a Braskem 90 dias de sobrevida, mas não resolveu o problema que a levou até ali. Para sair da crise, a empresa precisa vencer os mesmos obstáculos que travaram a negociação nos últimos meses. Convencer os credores a aceitarem o que eles já rejeitaram e persuadir os acionistas Petrobras e IGP Capital a tirarem dinheiro do bolso. Olha só, a principal diferença entre o acordo que a Braskem vinha tentando e o que ela quer agora está em quantos credores vão aceitar dessa vez? Em pelo menos 3 rodadas de negociações, a maioria rejeitou o chamado Projeto Catalyst, um plano que previa dar à empresa 5 anos a mais para pagar as suas dívidas. Os credores classificaram a oferta como totalmente insatisfatória, né? Aí o jeito foi apelar para recuperação extrajudicial, em que é preciso a adesão de 50% mais um dos credores. Agora, em vez de unanimidade, a Braskem precisa reunir a maioria para que o plano valha também para quem discordar dele. E o apoio inicial, no entanto, ainda está longe do necessário. A companhia protocolou o pedido com adesão correspondente a 39,6% dos créditos sujeitos à reestruturação. E este prazo de 90 dias precisa ser estendido estritamente como uma janela de negociação, não como uma garantia de acordo.
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0: Morada é muito mais. Seguimos aqui na melhor programação. Amarildo já chegou por aqui também. Ele quer de Pouso Frio, muito frio por aí, Amarildo. Já acendeu já aí o fogão de lenha, Amarildo? Vamos que vamos, meu amigo. Tudo de bom pra você, rapaz. É isso aí, um grande abraço sintonizado aqui na programação da ONU. Tô até devendo uma visita pro Amarildo lá, hein, Amarildo? Vamos que vamos, meu amigo. Um grande abraço, irmão. Tudo de bom pra você. Olha aí, quem está também curtindo também aqui com a gente, a Iris Almeida lá do Massaguaçu. Muito bem, boa tarde. A Eleonora, tá certo, tudo de bom também, ouvindo e curtindo aqui a melhor programação. Quem mais aqui também? Muito boa tarde também a família Leite. Olha o Toninho Leite também que tá ouvindo, tá curtindo. Toninho Leite do Jaraguazinho. Obrigado, meu amigo. Tudo de bom pra você. A onda é muito mais. E quem curte muito essa música aqui é a Jane do Jardim Gaivotas, né, Jane? Um beijão pra você, Jane. Obrigado, querida. Tudo de bom pra você. Meu amigo Vitão, tudo de bom pra você também, querido. A Sara, a Paulinha e também a Daiane. E as meninas também, a Michele, quem mais é? Michele, a Gilza também e a Rô, ouvindo e curtindo aqui. Manda um beijão aqui pra Soninha, que está ouvindo e curtindo aqui, minha querida ouvinte. Obrigado. Olha aí, o Sargento Reginaldo também, a Neide, no Pontal Santa Marina. A onda é muito mais.
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0: Joca! Ô, Joca, dá pra ir com aquela senhora assim, quer saber de mim? Pergunte para mim, se quer falar do que passou. É isso aí, meu amigo, a onda é muito mais e só toca música boa. Valeu, garoto!
1: Essa sua mãe.

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0: tarde, Litoral Norte. Oi, Claudinha.
1: Jaca, oi. Boa tarde, tudo boa bem? Tarde. Boa tarde aí pra todos os ouvintes da onda. Ô, Jaca, toca um pagodinho das antigas aí, um sambinha pra nós, por favor, se possível, tá bom? Beijo, beijo, uma tarde abençoada.
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0: ouvindo e curtindo a melhor programação de todo o Litoral Norte. Olha aí, a Tatiele está ouvindo, está curtindo também aqui, né, Tati? Obrigado, querida. Tudo de bom para você. Muito boa tarde. Ela também e o Kaique Sabino, que estão ouvindo e curtindo. Tatiele, obrigado, querida. Tudo de bom para você. Uma boa tarde. Olha aí, a Rebequinha que está curtindo também. É, não é, meu amigo Leonardo? Tudo de bom para você, rapaz. É isso aí. A Zélia também, lá de Ubatuba, está ouvindo, está curtindo também, juntamente com o Gabriel Silva de Ubatuba, né, Zélia? Obrigado, Zélia. Tudo de bom para você, querida. Quem mais aqui também? Muito boa tarde também para você que ouve, para você que curte em todo o Litoral Norte. Nosso muito obrigado. Quem mais aqui? Joca, o Antônio Leite, a família Leite, a dona Ângela. Muito obrigado, querida. Boa tarde. A Paulinha Neves aqui, Ana Paula. Tá curtindo? Obrigado, Paula. Tudo de bom pra você. Ouvindo e curtindo aqui a onda. A onda é muito mais. Quem mais aqui também, Joca? Olha aí, a Carla também de Ubatuba e o Cauã Matheus aí, né, Carla? Obrigado, querida. Tudo de bom pra você. A Super Cris e o Júnior Ferreira. E também a Ana Clara e o Ângelo. Grande abraço, sintonizados aí, queridos. Valeu, vamos que vamos. 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

maravilha. Super Vânia do Travessão que está ouvindo, está curtindo também aqui com a gente. O Pablinho, meu amigo Pablinho do Corte, está ouvindo, está curtindo lá na Ilha Bela, né, Pablinho? Grande abraço, rapaz. Tudo de bom. Muitíssimo obrigado. Ouvindo e curtindo a programação da Onda. E a Maraci também, que está ouvindo juntamente com o João Batista. Né, Maraci? Obrigado pra você. Sucesso, saúde e paz pra você e toda a família aí, Maraci. Vamos que vamos aqui na Onda. A Onda é muito mais. Tem a Paulinha Fernandes.

0: manda muito mais.
1: E nem é de internet que eu tô.
0: Se ligou, se ligou? Tá ligado?
2: É.
0: É bem isso aí, hein? Muito bom, muito bom, muito bom. Aqui pra você na programação da Onda, Onda é muito mais. E é o seguinte, o Toca Todas fica por aqui, tá certo? Volta amanhã às 14h. É de segunda a sexta, das 14h às 16h, você ouvindo e curtindo, pedindo a sua música, mandando o seu alô aqui na programação da tarde. Muito boa tarde. A Valéria Lemes já está por aqui também, tá curtindo. Muito obrigado, Valéria. Uma beijoca pra você aí, também pras meninas que estão sintonizadas, trabalhando aí junto com você. Muitíssimo obrigado. Também a Cleide, né? Isso, a Cleide. E que mais? A Cleide e a Pati, né, Valéria? E tem, tiver mais meninas aí, manda o nome que a gente manda um alô aqui também, uma boa tarde, e desejando um bom trabalho pra vocês aí, ouvindo e curtindo aqui a programação da Onda. Meu amigo Wellington de Pouso Alto, um grande abraço, amigão. Boa tarde, tudo de bom pra você e pra família aí, sintonizados aqui na programação da Onda. Super Ivani também, que está ouvindo lá, a esposa do Wellington, né, Wellington? Obrigado, querido, tudo de bom pra você. Quem mais aqui também? Olha, a Carla lá de Ubatuba, que tá ouvindo, e o Cauã Matheus, né, Carla? Obrigado, querida. E amanhã estaremos de volta trazendo pra você aqui na programação da Onda, trazendo Toca Todas, o momento que você pede a sua música, que você participa pelo 38826000. A Onda é muito mais e eu continuo por aqui. Vamos que vamos. Tá tudo bem aí? Fala comigo.
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0: E representantes dos governos de Brasil e Estados Unidos vão se reunir virtualmente na próxima segunda-feira para negociar o tarifaço. Será a primeira conversa desde o anúncio de tarifas de 25% impostas por Washington no mês passado. O ministro Márcio Elias Rosa, titular do Desenvolvimento, Indústria e Comércio Exterior do Brasil, que representará o lado brasileiro no encontro. A reunião e a retomada das negociações comerciais foi acertada entre Lula e Donald Trump em um telefonema na sexta-feira passada. Pouco depois da ligação entre os líderes, o representante comercial dos Estados Unidos, Jim Nelson Greer, enviou uma mensagem a Elias Rosa dizendo ter sido orientado, ter tido orientação do republicano para reabrir o diálogo. E a data para a conversa de ambos foi definida em troca de mensagens ontem. Há no governo brasileiro ceticismo sobre os resultados dessa nova rodada de negociação, embora auxiliares de Lula vejam como positiva a janela de diálogo, mesmo que meramente protocolar. Segundo auxiliares de Lula, ouvidos reservadamente na ligação telefônica na semana passada, Trump se mostrou aparentemente desinformado sobre assuntos de tensão recente entre os dois países, como os argumentos usados pelos representantes comercial nos Estados Unidos para o novo tarifaço, como o desmatamento ou a pendência sobre o aceite do agreement no Brasil em relação ao indicado por Trump para a embaixada no país, e o deputado estadual também da Flórida, Dani Pérez. E o presidente Lula também repetiu que as justificativas da autoridade comercial nos Estados Unidos para punir o Brasil são infundadas.
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Opa, maravilha, vamos que vamos aqui na programação da Onda, tá tudo bem, tudo certo? Aqui é o Joca Ferreira, com você aqui nessa tarde maravilhosa. Terça-feira, 25 de agosto de 2026, hoje é o dia do soldado. É, todos os nossos amigos aí, mandar um abraço também aos amigos aí, inclusive da Polícia Militar também, aos soldados da Polícia Militar que proporcionam total segurança aí no Litoral Norte. Um grande abraço aos amigos também, aos feirantes. Hoje é o dia do feirante. Hoje também é o dia da educação infantil. Hoje é o aniversário do município de Duque de Caxias e também de Barretos e Redenção da Serra em São Paulo. É, Duque de Caxias no Rio de Janeiro, hein? Tá certo? E hoje também é aniversário também do município de Rio Pomba em Minas Gerais e Miracema do Tocantins, hein? Tocantins e Chapecó e Joaçaba em Santa Catarina. A Onda é muito mais.

0: muito mais. Você ouvindo e curtindo. Esse é o Ian. Essa música aqui, textão. Opa!
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0: E você ouvindo e curtindo a melhor programação de todo o litoral norte. Vamos que vamos, tá tudo bem, tá tudo certo. 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

A onda é muito mais, é o Thiago Soares aqui, de momento pra você aqui na onda, mandando muito bem pra você, aqui Thiago Soares chegando aqui na nossa programação. Muitíssimo obrigado pra você que ouve e curte em todo o litoral norte. Muito obrigado, muito boa tarde pra você que tá ouvindo, tá aí também curtindo também no trabalho, isso mesmo, você que está trabalhando também está ouvindo e curtindo aqui a programação da onda. A onda é muito mais.

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0: Após dias gelados, algumas regiões do Brasil devem voltar a registrar a elevação das temperaturas ainda nesta semana. Ontem, a cidade de Bom Jardim da Serra, em Santa Catarina, registrou menos 9 graus. E é a segunda menor temperatura registrada neste ano no Brasil, segundo a empresa de meteorologia Climatempo. Em São Paulo, a menor temperatura do dia foi registrada em Corumbataí, na região central do estado, onde os termômetros chegaram a 4 graus. A Climatempo prevê que para hoje a presença de ar frio de origem polar, combinada ao excesso de nebulosidade, dificultará a entrada de sol e fará com que o dia seja frio no leste da região sul, incluindo as três capitais, na região metropolitana de São Paulo e no leste do estado, onde estão o litoral, o Vale do Paraíba e o Vale do Ribeira. No Rio de Janeiro, no Espírito Santo e em áreas do leste de Minas Gerais, incluindo a Zona da Mata Mineira. Nessas regiões, porém, as temperaturas começam a subir amanhã. Segundo a empresa, a mudança na circulação de ventos sobre o interior do Brasil e o afastamento do ar frio de origem polar permitirão que o ar aqueça intensamente em grande parte do interior do país.
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É, os pensamentos intrusivos pra você aqui, Tiaguinho, na programação da onda. A onda é muito mais. Tá tudo bem, tá tudo certo com você? Tudo

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Seguimos juntos, aqui é o Joca Ferreira com você e hoje, nesta terça-feira, 25 de agosto de 2026, aqui na Onda. Hoje, dia 25, é o Dia do Soldado, uma data que homenageia o trabalho e a dedicação dos membros do Exército, da Marinha, da Aeronáutica e também das Forças Auxiliares. Hoje também a data também é marcada aí, que é por ser o Dia do Soldado, é também o dia do patrono do Exército Brasileiro por sua trajetória militar e por ser reconhecido como pacificador, né? No caso de Duque de Caxias, Luiz Alves de Lima e Silva, nascido em 25 de agosto de 1803. E hoje também é um aniversário também do município de Barretos e Redenção da Serra em São Paulo, Miracema do Tocantins, também em Tocantins. Hoje também é feriado municipal em Duque de Caxias, no Rio de Janeiro. Hoje também é o dia do feirante. E a gente segue aqui na programação da Onda, trazendo a melhor programação de todo o litoral norte. 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

0: A onda é muito mais. Esse é Lucas e Igor aqui pra você na onda.
1: Tá certo?
0: Flash, flash, flash. Pra você que tá ouvindo, tá curtindo em todo o Litoral Norte, nosso muito obrigado. 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

0: arrependidaço, é o Ferrugem pra você aqui na Onda. A Onda é muito mais. Você ouvindo e curtindo a melhor programação, estamos juntos aqui. Olha, nessa tarde maravilhosa, hoje, dia 25 de agosto de 2026, e você participando aqui da nossa programação. Muito boa tarde ao Diógenes, que já está participando aqui com a gente, já fez também a sua inscrição, com a palavra flores. Tá certo, Diógenes? Um grande abraço, meu amigo, tudo de bom para você, ouvindo e curtindo também a programação da Onda. A Tatiele também, que está ouvindo, tá curtindo, a Tatiele, aí, juntamente aí também com o Kaique Sabino. Muito obrigado, Tatiele, boa tarde. Ao Reinaldo do Jaraguazinho, que também está ouvindo, curtindo com a gente. Muito boa tarde. A Onda é muito mais.
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0: E a Justiça Federal de Rondônia determinou o fim da exigência de antecedência para pessoas com 60 anos ou mais e renda de até 2 salários mínimos comprarem passagens de ônibus interestaduais com desconto. A decisão vale em todo o país e permite que o bilhete com desconto seja comprado a qualquer momento, sem a antiga restrição de 6 ou 12 horas antes da viagem. A decisão reconheceu que as regras que limitavam o acesso ao desconto criavam uma condição que não estava prevista no Estatuto da Pessoa Idosa. O benefício, porém, não foi criado pela decisão judicial. A legislação já garante desconto de pelo menos 50% no valor da passagem para idosos de baixa renda que não conseguirem uma das 2 vagas gratuitas reservadas em cada veículo.
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Oba, boa noite pra você de todo o litoral norte. Vamos que vamos, nesta terça-feira, 25 de agosto de 2026. E lembrando que às 10 da noite tem pra você, aqui na programação da Onda, o Arquivo da Onda, trazendo pra você as músicas mais românticas, as músicas que marcaram época em sua vida a partir das 10 da noite. É das 10 à meia-noite, como acontece sempre de segunda a quinta. 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

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Você ouvindo e curtindo a melhor programação. Oba! Muito Onda. Bom, muito bom. 101.1. E a gente curtiu aqui na programação Marcos e Bilute, pena que você já namora. A Onda é muito mais. Aproveitar, mandar um beijão aqui, olha, pra pequena Valentina, que está ouvindo, tá sintonizada, né, Valentina? Te peguei na sintonia, hein, Valentina? Tá ouvindo e tá curtindo aí no Canto do Mar, a filha da nossa querida Maria Segurança, tá certo? E também a dona Josefa, sempre sintonizada e curtindo aqui a melhor programação com a gente aqui na programação da Onda. Valentina, olha, um beijão pra você, querida. Tudo de bom e parabéns, porque você está indo e está mandando muito bem na escola, hein, Valentina? Parabéns, fico feliz com isso aí, tá bom? Aí, quem tá ouvindo também, tá curtindo com a gente aqui, a Valéria Lemes, que está curtindo aqui a programação da Onda, também a Cris e a Super Cris, né? E o Júnior Ferreira, ouvindo e curtindo a programação da Onda, também a Ana Clara e o Ângelo. E a Onda é muito mais para você ouvindo e curtindo em todo o litoral norte. A Paulinha também que tá curtindo aqui com a gente. Obrigado, Paulinha. Tudo de bom para você. Daqui a pouco mais músicas.

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muito mais. Júnior e César e Cheiro de Culpado pra você aqui na Onda. 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Lembrando que às 10 da noite você tem aqui a programação romântica, trazendo pra você o arquivo da Onda numa fantástica viagem musical. Tá certo? E a gente vai conferir as músicas do passado. Hoje, terça-feira, tem também. 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

0: muito mais. Sorriso Maroto aqui pra você na onda. Boa noite, boa noite, boa noite. Pra você também ouvindo e curtindo aqui a melhor programação de todo o Litoral Norte. Daqui a pouco, depois dos comerciais, começa pra você aqui a Super Onda. Uma hora direto só de música aqui na programação da Onda. E às 10 da noite você tem um encontro marcado com as músicas mais românticas. As músicas que marcaram época em sua vida. 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

0: Aonde muito mais músicas na sua noite, fechando mais um Super Onda, uma hora de música direta aqui em 101,1. Você ouviu Traia Véia, Danilo e Davi, Turma do Pagode, Panda, De Propósito, o Geninho, o Peão Todo Tatuado, também Cristiano Araújo, Saudades, hein, Maiara e Maraíza, Lucas e Igor, também Hugo e Guilherme, muito mais. De volta amanhã, quarta-feira, meio da semana, mais uma edição do Super Onda. É muita música pra você!
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ouvindo mais músicas da sua noite. Felipe Araújo, Estranho de Novo, Gustavo Mioto, Gustavo Moura e Rafael e muito mais. Na volta tem mais músicas, vai ter o Murilo Rufi.

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mais companhia na sua noite. Fechando mais uma hora aqui em 101,1. Na volta tá chegando a Voz do Brasil. E às 10 da noite tem o Arquivo da Onda pra você relembrar as melhores aqui. Porque a onda é muito mais.

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